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1: Rádio Cultura, 9 horas, 1 minuto.

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Rádio Cultura, 9 horas, 9 minutos.

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1: Boa noite, tá?

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1: Cultura, 10 horas, 51 minutos.
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1: Cultura, 10 horas, 52 minutos.

0: 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Cultura, 11 horas, 28 minutos.
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2: Ah, vamos dançar aí.
1: Não, não tô afim.

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Cultura, 1 hora, 11 minutos.

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1: Cultura, 1 hora e 24 minutos.

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Cultura, 1 hora, 51 minutos.

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situações que marcam, que marcam a vida da gente. E eu tenho certeza absoluta que essa música marcou a vida de muita gente que está presente aqui hoje. Então aquele ou aquela que sofreu por amor pelo menos uma vez na vida, vai abrir o coração e cantar essa canção junto com a gente.

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0: Cultura, 2 horas, 8 minutos.

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Rádio Cultura, 3 horas, 28 minutos.

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Cultura, 4 horas, 50 minutos. 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
0: Cultura, 5 horas e 5 minutos.

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8: Cultura, 5:17.
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0: 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Rádio Cultura, 6 horas e 4 minutos. 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

0: 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Rádio Cultura, 6 horas, 20 minutos.
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3: Cultura, 7 horas, 56 minutos.

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1: Agora são 9, falta um minutinho para as 9 ainda. Bom dia para você. Estamos começando o espaço de sábado, o espaço aberto. Vamos até às 10 da manhã, tá? Trazendo informação para você, trazendo notícias, músicas e a participação da gente aí, né? Minha e do Padilha, pelas ruas, pelo comércio da cidade. A partir de agora está no ar, então, portanto, o nosso espaço aberto de sábado. Bom dia, eu sou Amarildo Teles, comigo trabalhando Iago Teles na produção, direção Gelson Luiz Padilha, coordenação Suzilei Briguente Padilha. E agora sim, Peter Scheuer, já tá aí, né, Peter? Eu demorei para entrar aqui, Peter, bom dia!
2: O sábado vai seguindo com o tempo mais seco, alterna com sol, intercala com muitas nuvens e a maior parte do período é relativamente aproveitável. E no domingo tem previsão de aumento das nuvens, com possibilidade para ter ocorrência de chuva e risco para ter formação de alguns temporais localizados. Lembrando que esses temporais ocorrem entre a madrugada e a manhã, vai melhorando gradativamente na sequência do dia e até inclusive a temperatura ela se mantém um pouco mais elevada durante a tarde do domingo, com máximas próximas aí dos 28, 29 graus. Na segunda, volta a ter pancadas com trovoadas a partir da tarde e turno da noite. Terça, chuva e períodos curtos de melhora. Quarta também tem indicativo de chuva, mas não ruim o tempo todo. É uma semana assim mais enjoada, mas tem os seus períodos aproveitáveis também. Peter Scheuer, meteorologista, com a previsão.

0: previsão do tempo.
1: Obrigado, Peter. Um ótimo final de semana para você. Ai, não esquece da hora de votar, hein? Amanhã é dia de votar. Lá em Guatambu mesmo, tem urna eletrônica ali para você votar. Vai votar lá no Guatambu lá. Valeu, Peter. Abraço. Vamos aos nossos apoiadores e voltamos já.
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9:03. Bom dia. Estamos aqui com o Espaço de Sábado, nesse belo sábado. Hoje é dia 3. Estamos já no dia 3 de outubro. Estamos a um dia. A 23 horas do começo das eleições, né? É, rapaz. Você já decidiu quem vai ser seu candidato? Já sabe como votar? Federal, estadual, senador tem que ser, senador tem que ser diferente, tá? Não pode votar no mesmo, senão anula. Duas vezes senador, governador e presidente. Amanhã, tá? Demane, domingo de eleição. Bah! Tá todo mundo aí naquela, né? Todo mundo sabendo que tem que votar, não pode deixar de votar, tem que votar. Amanhã, portanto, é o dia da inleição, como diz aqueles caras. Amanhã é dia de inleição, sabe? E nós, claro que nós vamos, cada um com o seu compromisso, né? Todo mundo fazer o seu voto consciente, tá? Pensando na família, pensando no futuro. Cada um faz o seu voto muito bem consciente, tá ok? Eu vou começar assim hoje, então, ó. Botar um modão aí pra nós. Vamos botar uma moda pra nós aí. Vai que dá certo.

0: É mentira desses loucos. É, rapaz, é assim mesmo as coisas. Agora são 9:09, 9:09. Eu passei na Brat Automóveis e conversei com o Diego e também com o Kaique e com o Lochaide. Vamos me ouvir? Vamos me ouvir agora? 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
3: Tá ok, falei aí da Brat Automóveis, tá, gente? Falei da Brat Automóveis, daqui a pouco eu vou falar de um outro ponto aí. Agora eu falei aí da Brat. O Padilha também tá na praça aí. Tá rodando por aí o Gerson Padilha. Daqui a pouco ele traz alguma informação pra nós. Agora são 9:13, 9:13, essa música aqui. Eu vou mandar pra um amigo pessoal e pra uma amiga pessoal. Amigos mesmo. A Dona Diris Venâncio. Bom dia, Dona Diris. Obrigado pela audiência. Também ao Sadia. Ah, não sei o nome de Sadia, cara. Eu não sei o nome de Sadia, só conheço por Sadia, um dos maiores goleiros que eu vi jogar no Amador aqui da nossa região aqui foi o Sadia. Agora ele parou, agora você tá no veterano. Um abraço pro Sadia, então, um abraço, um beijão na Dona Diles, aliás, a toda a família Venâncio aí, o pessoal da lanchonete estão trabalhando aí também, aquele abraço, obrigado por estarem conosco aqui na Rádio Cultura. Trio Parada Dura!

0: aí um poporri do trio Parada Dura. Agora são 9:19. Nota de falecimento. Faleceu às 19:30 de ontem no Hospital de Criciúma, com a idade de 50 anos, a senhora Zulenir Maria de Jesus de Moura Danielski. A mesma deixa esposo, Rodrigo Bratti, e um filho. O cerimonial de despedida acontecerá na Capela Mortuária de Orleans. E o encerramento será hoje às 16:00 no cemitério de Orleans, havendo antes celebração na capela local. Noticiamos com pesar o falecimento de Zulenir Maria de Jesus de Moura Danielski, informou Zappellini Assistência Familiar.
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0: Vamos lá, agora são 9h27, tempo passa rápido aqui, né? Gelson Padilha, primeira participação, Supermercado Zomer, bom dia.
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2: É isso aí, Padilha. Um bom final de semana a todos e uma ótima eleição.
0: Obrigado, Padilha. Obrigado. Tá aí. É assim, tá? É, a gente tá torcendo para que você tenha uma ótima escolha e tenha uma boa eleição. Vai, ganha essa eleição. E aí, vamos mudar esse Brasil, meu Deus do céu. Temos que trazer uma boa eleição. São 9h29.

0: Aí o Zeca Pagodinho, faixa amarela, agora são 9:32, 9:32. 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
1: Obrigado, Dionei, um ótimo domingo, boa eleição também.
0: Obrigado a você também, obrigado ao Padilha na rádio, um abraço e um bom final de semana a todos.
2: Tá aí, visitamos também o supermercado São Pedro na manhã de hoje, e assim a gente vai, né? De lá pra cá, daqui pra lá, de lá pra cá, e tem herdeiro da Pampa Pobre. Ah, peraí, segurei. Segura o herdeiro aí, que eu vou mandar essa música aqui pro Alcibides, do Beats Bar. Alô, Alcibides, aquele abraço aí do Beats Bar. Aí o Beats Bar que amanhã, depois das 5, vai estar de porta aberta o dia inteiro, né? Mas depois das 5, o pessoal vai poder beber cerveja ali na parte coberta ali. Vai ser colocado freezers em frente às portas e eles vão só entregar a cerveja ali daí, tá? Então amanhã Beats Bar aberto para depois da eleição também. Por enquanto você escuta ou assiste pelo seu celular a apuração, já vai tomando um geladão aí no Alcibides, né? Beats Bar, um abraço. Também mandar meu abraço pro Seco Baggio. Alô, Seco Baggio. Seco, gente boa. Seco Baggio e a dona Nilva, sua esposa. Aquele abraço pra vocês aí que estão ligados conosco. E claro que eu vou mandar um abraço também pro Romualdo e pra dona Iva. Eles estão sempre curtindo a Rádio Cultura.

0: Tá aí o herdeiro da Pampa Pobre, são 9:41. Nota de falecimento, faleceu às 19:30 de ontem no Hospital de Criciúma, com a idade de 50 anos, Zulenir Maria de Jesus de Moura Danielski. A mesma deixa esposo, Rodrigo Bratti, e um filho. O cerimonial de despedida acontecerá na Capela Mortuária Municipal de Orleans e o encerramento será hoje, às 16 horas, no cemitério de Orleans, havendo antes celebração na capela local. Noticiamos com pesar o falecimento de Zulenir Maria de Jesus de Moura Danielski, informou Zapelini Assistência Familiar.
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Meu Ébano, Alcione, 9 horas e 49 minutos aqui a Rádio Cultura. Daqui a pouquinho o Padilha está com vocês aí a partir das 10 horas da manhã, tá? A partir das 10 da manhã. 9h49, nota de falecimento. Faleceu às 19 horas e 30 minutos de ontem no Hospital de Criciúma, com a idade de 50 anos, a senhora Zolenir Maria de Jesus de Moura Danielski. A mesma deixa esposo Rodrigo Bratti e um filho. O cerimonial de despedida acontecerá na Capela Mortuária Municipal de Orleans e o encerramento será hoje às 16 horas no cemitério de Orleans, havendo antes celebração na capela local. Noticiamos com pesar o falecimento da senhora Zolenir Maria de Jesus de Moura Danielski, informou Zappellini Assistência Familiar. Agora são 9h50, 9 da manhã, mais 50 minutos. Você está na Cultura, nesse espaço aberto especial de sábado, onde a gente traz muita coisa legal para você. E obrigado a você que está conosco. Não esqueça, amanhã, 4 de outubro, tem eleição.

0: não saiba de mais.
1: Beleza, tá aí, portanto, Raul Seixas, eu nasci há 10 mil anos atrás. Padilha, tem mais? Manda pro ar, Padilha.
2: Muito bom dia, meu amigo, companheiro Amarildo Teles. Estamos no mercado Nossa Senhora Aparecida e a roleta já está quente aqui no Toninho Volpato. Como esse sol maravilhoso, né, seu Toninho?
3: Esse sol maravilhoso. Bom dia. Como é um... Bom dia, Padilha. Bom dia, Vida Cultura. Bom dia, Teles. Aqui estamos na roleta muito forte. Hoje o sol muito bonito, alumiando aí, porque amanhã tem uma eleição que o povo tem que aprender a votar, votar direitinho para não cair no buraco.
2: É isso aí. E o mercado vai abrir até as 5 da tarde hoje?
3: Se Deus quiser, até as 5 da tarde, muitas ofertas, carne boa para churrasquinho, para comemorar a vitória de quem ganhar, que Deus ajude todo mundo. E que compareça às urnas para votar amanhã.
2: Tá certo, seu Toninho. Um abraço. E o senhor, o senhor já com uma idade um pouquinho mais avançada, mas vai votar.
3: Vou votar, se Deus quiser. Aqui tem o Alexandre Churato, tem a Elza, tem a Ângela, tem a Thalita, tem a Cleo, tem todo mundo pegando junto, tem a Margarete, Pedro, todo mundo junto, o Beto.
2: Legal, seu Toninho, um abraço, bom um fim abraço, de semana.
3: E acompanhe-se que tem muitos prêmios aqui ainda para rodar aqui. Tem paletinha de porco inteirinha, passar amanhã, tudo tem coisa aí.
2: Tá certo, seu Toninho Volpato, portanto, sempre conversando com a gente aqui aos sábados. O Alexandre. Chega aqui, Alexandre, uma palavrinha aqui, tá quase pronta a carne, já tá no ponto, né?
4: Tá, bom dia, ouvinte da cultura, bom dia, Padilha. A carne já tá assadinha, só chegar aqui e pegar. E se não quiser comprar uma, vem na roleta para ver se ganha uma.
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4: Isso aí, pode chegar aqui e comprar uma. E um bom final de semana para todo mundo.
2: Tá certo, Alexandre Volpato aqui também, né? Tem o pessoal aqui na roleta, né? Tem um flamenguista aqui. Tem um flamenguista aqui vendendo bilhete. Ô, flamenguista, Beto. Opa. Camisa. Tá sem camisa hoje?
5: Não, né? Aqui estão vestido com manto hoje. Segue o líder.
2: Segue o líder, é isso aí, Beto. Um abraço. Um abraço pra você. Vamos acompanhar aqui um pouquinho o sorteio da roleta, né, Perão? Bom dia, Perão.
6: Bom dia.
2: Já ganhou alguma coisa, não?
6: Não, cheguei agora.
2: Chegou agora, tá torcendo pra ganhar o quê?
6: Tô

0: sempre vai ganhar alguma coisa.
1: É isso aí. Bom dia, como é que vai a senhora?
2: Bom dia, tudo bem, tudo bem.
1: Tudo certinho? Esperando. Olha aí, olha, a Ângela gritando aqui. Fala aí, Ângela.
3: Agora uma paleta de 17 quilos.
1: Olha a paleta.
3: É uma paleta de 22 quilos agora. 22, ela vai ganhar. 22 quilos a paleta.
1: Paleta de 22 quilos.
3: Vai sair a paleta de 22 quilos.
1: Ó, tá rodando aqui a roleta. Dona Elza, que barulho, né? Que barulho.
3: Numa luta dessa, você vem me pegar agora?

0: ali no mercado e o Padinha tá só rindo pra mim. Eu vou dizer pro Toninho e o pessoal do interior que gosta muito de mim, um bom abraço pra eles.
1: E um bom voto amanhã. Né?
0: E um bom voto amanhã. Voto com consciência com quem vocês acham que é o melhor.
1: É isso aí, dona Elza. Um abraço.
0: Um abraço, Padinha, e um abraço pro pessoal do interior.
1: Olha aí, vamos ver que número vai sair agora. A paleta? Paleta de 22 quilos.
2: Agora é a paleta de 22 quilos. E amanhã a previsão é 22 graus. 22 amanhã é a previsão.
1: Até a temperatura, Ângela.
2: A temperatura vai ser 22 amanhã. Vamos ganhar a paleta de 22 quilos. 64!
1: 64, número da sorte. Quem foi o ganhador? Quem é que ganhou? Quem foi o ganhador da paleta? Não foi? Não foi? Foi o senhor? Não? Ninguém ganhou aqui?
3: É o Padilha.
1: É o Padilha. Um abraço. Como é que é o seu nome?
3: É o Ed Bianco, do Barracão.
1: Do Barracão. É. Tudo bem, Ed?
3: Tudo bem.
1: Então tá bom. 64? Olha aí. 64, portanto, saiu a paleta aqui no Toninho Vopato. É por aí, meus amigos. Tá muito quente a roleta aqui. Venha pra cá.
4: Muito bem, tá aí Gelson Padilha, obrigado. Obrigado ao Padilha aí do Toninho Volpato. E o Padilha que daqui a pouquinho, depois dessa música, já vai estar por aqui, tá? Tem um programa especial aqui agora, daqui a pouquinho, às 10 horas. Já, aliás, falta 2 minutinhos, né? Então vou, um abraço pra vocês. Eu volto segunda-feira às 9 da manhã com o Show da Cultura. Agora tem modão aqui na Cultura.

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0: Muito bom dia, estamos chegando neste sábado com o programa Conversando sobre Espiritismo. Estamos recebendo aqui no estúdio da Cultura ao vivo e você que está acompanhando pelo rádio ou pela internet, pelo YouTube, pelo Facebook, pelo rcnoticia.com.br, você pode participar do programa, então você pode interagir com a gente, tá bom? Estamos recebendo a Carla, a Janaína e o Juliano. E acompanhado também da
1: Andréia.
0: Andréia, que é a retaguarda, né? No programa. É a produtora do programa. É, fiquem bem à vontade para saudar os ouvintes. Vou começar com o Juliano. Pode ser, Juliano? Bom dia.
2: Bom dia, Padilha. Bom dia aos nossos ouvintes. É uma satisfação enorme a gente poder estar aqui mais uma vez para conversar sobre o Espiritismo, sobre Jesus, sobre o que a gente aprende com essa abençoada doutrina.
0: Muito bem, bom dia da Carla também, Carla, seja bem-vinda.
3: Bom dia, Padilha, bom dia a todos os ouvintes, mais um Conversando com o Espiritismo. Então fiquem ligadinhos,

0: que vai ter muita coisa boa por aí.
1: Legal. Juliana?
2: Janaína.
1: Janaína. Janaína, bom dia.
3: Bom dia Padilha, Andréia, Juliano, Carla, todos que estão nos ouvindo. Mais uma manhã aqui de muita informação, acho que vai ser bem interessante. É um prazer estar aqui.
1: Prazer é nosso aqui da Cultura recebê-los aqui, né, para falar sobre um assunto tão importante, né, tão profundo, né, que é o Espiritismo. Então, vou deixar com você, Juliano, para você conduzir aí as primeiras informações, ou com a Carla, enfim, vocês escolhem. A Carla.
0: Então, hoje a gente resolveu conversar um pouquinho, refletir, interagir com o público sobre duas situações muito importantes à luz dos ensinamentos da doutrina espírita, que é exatamente a questão da lei de ação e reação, né? O que a gente chama lei de causa e efeito. Como é que se dá essa situação à luz desses ensinamentos? Então, é muito comum a gente ouvir que nada acontece por acaso, né? E que o que colhemos, o que semeamos, né? Ah, cada um colhe o que planta. A gente tem muito essa situação, né? Mas o que é que a codificação espírita, ela nos ensina sobre essa responsabilidade tão grande diante da vida, né? Então, sempre lembrar que no espiritismo, o que a gente chama de livre-arbítrio, desenvolve-se conforme a nossa evolução moral. Então, a gente sabe que a busca incessante da perfeição é o carro-chefe para que a gente não se torne o que a gente diz assim, marionete do destino, né? Achando que a gente é vítima do acaso. Na verdade, a gente sabe e a gente ouve também no meio popular que nada nessa vida é por acaso, e com certeza nada é. E só para referenciar, iniciar fazendo uma referência importante sobre essa questão, que lá na questão 843 do Livro dos Espíritos, Allan Kardec pergunta aos espíritos se o homem tem livre-arbítrio de seus atos. Ou seja, se ele tem a vontade própria de fazer o que ele quer da vida dele. E os espíritos respondem a Kardec: pois que tem a liberdade de pensar, tem a de agir. Sem o livre-arbítrio, o homem seria uma máquina. Então vejam a importância de a gente perceber o quão grandiosa, né, é a doutrina, o quão ela nos explica, à luz dos ensinamentos do Cristo sempre, essa questão de que nós somos humanos, mas somos espíritos em evolução. Então, no momento que a gente pensa, somos os seres pensantes do universo, nós temos isso claro, que nós temos essa liberdade de escolhas.
1: Muito bem. Juliano?
4: Padilha, a gente gostaria de trazer um aspecto interessante, porque a doutrina espírita, ou o espiritismo, ele não inventa leis. O que nós estudamos na doutrina espírita são leis divinas. São leis que o Criador, Deus, coloca desde sempre, desde o início da criação, se a gente pode dizer assim. E o Espiritismo, o que que ele fez, ou o que que ele faz? Ele desvenda essas leis, ele descobre, ele estuda. Então a gente vai ver, por exemplo, a questão da reencarnação, que nós comentávamos no programa passado. Não foi o Espiritismo que inventou a reencarnação. Várias religiões do passado, filosofias do passado, já acreditavam, já falavam sobre isso. Na mesma questão agora da lei de causa e efeito, por exemplo, que a Carla comentava, ou ação e reação. Se a gente for pegar os hindus, uma das religiões mais antigas da civilização humana, a gente vai ver que eles falavam sobre o karma.
1: Uhum.
4: Que, digamos, entendimentos gerais seriam praticamente a mesma coisa, né? A gente vai ver, por exemplo, Isaac Newton. A terceira lei de Newton é a lei de ação e reação. Então, o que o Espiritismo vai trazer ou vai nos comunicar e disponibilizar para nós estudarmos são leis que estão na natureza. São leis divinas. Não são coisas que o Espiritismo inventou para qualquer fim. Não, não é dessa forma, né? É isso que é importante deixar bem claro. Janaína?
3: É só complementar, né? Como a Carla falou antes do

0: do dito popular, que muitas vezes a gente tem o costume de comentar, né? Meu Deus, por que isso está acontecendo comigo? Eu só posso ter jogado pedra na cruz. E às vezes a gente jogou mesmo, né? Então, realmente, foi isso que eu fiz. Então, nada está acontecendo por acaso. E aí, lembrando também que aqui eu tenho meu livre-arbítrio. Né? A colheita, ela pode ser voluntária, né? Só que o plantio pode ser voluntário, mas a colheita, ela é obrigatória. Então, tudo aquilo que eu faço, de uma certa forma, vai retornar. E não é como um castigo, e sim como um aprendizado. É isso que a gente sempre bate na tecla. O espiritismo, ele nos traz muito isso, né? Não encare como castigo, e sim como aprendizado. Você tem que aprender algo para a sua própria evolução, para que você cresça de alguma forma, né? Então, sempre há um motivo por trás de todas as ações, de todas as reações que estão acontecendo. Então, basta que a gente pare e entenda o motivo disso. E mesmo se eu não entender o motivo disso nesta vida, que eu acredite que nada está acontecendo por acaso, que eu realmente preciso disso para crescer. Então, vamos buscar o que está por trás disso e aprender.
1: Eu queria colocar minha colher aqui nesse debate, que eu estou achando muito interessante, e eu tenho certeza que os ouvintes também estão se questionando. Pois é, mas eu queria que o espiritismo explicasse para a gente, vocês que são espíritas, você recebe algo bom se você faz algo bom. Isso. Correto? Se você não faz algo bom, você recebe um castigo ou não?
0: Não é necessariamente um castigo, e sim um aprendizado para a minha evolução. Exatamente. Então, quando eu jogo paz, eu também vou receber paz. Não tem como eu plantar milho e colher feijão.
1: Até porque a religião católica, por exemplo, fala em céu e inferno, né? Ou você, se faz o bem, você vai para o céu, se faz o mal, você vai para o inferno. E ainda passa, antigamente se falava até no purgatório, que era uma espécie de recuperação, ou seja, estaria o espírito lá por um tempo até ele pagar aquilo que ele fez de errado. Dá para explicar isso? Quem?
2: Não, dizia assim, Padilha, que a lei de causa e efeito, ela não deve ser vista como um castigo punitivo, tá? Mas como um mecanismo de equilíbrio e de educativo. Vamos dar um exemplo claro. Nós estamos na escola, mas a gente... Eu estudo com o Juliano está lá comigo estudando, mas o Juliano tirou 0 na prova, eu tirei 10. Porque o Juliano não estudou, o Juliano não... Ele tirou 0, eu tirei 10. Então, o que vai acontecer com o Juliano? Ele vai ter que dar conta de correr atrás do prejuízo? O que a gente está dizendo isso é que lá no capítulo 7 do Código Penal da Vida Futura, no livro Céu e Inferno, que é uma codificação de Kardec também, que fala o seguinte, ó: a pena é proporcional à gravidade da falta. Todas as nossas ações estão submetidas às leis de Deus, essas leis divinas que são imutáveis, que são universais. Não há só uma infração dessas leis que não traga as suas consequências naturais. Então, é o seguinte, você vai fazer aquilo que você precisa fazer, mas lembrando que a lei de reação, reação é igual uma bola de ping-pong. Eu jogo e eu recebo de volta. Se eu semeio o bem, eu vou receber o bem. Se eu semeio o mal, não que eu vá receber o mal, mas eu vou ter algumas punições importantes.
1: Consequências, por
2: exemplo. Porque isso é reflexo.
1: Consequências do ato, né?
2: Exatamente. É reflexo das leis naturais para o meu progresso. Porque o objetivo central da nossa estadia aqui é evolução, Padilha. Então, seria muito fácil, Cristo, o próprio Deus, seria muito fácil estar aqui, a gente sermos exatamente pessoas do mal o tempo inteiro e sairmos daqui desse plano e galgarmos o que se diz que é o céu, que a gente entende de uma forma diferente, né? Planos superiores. Onde estaremos numa outra vibração energética. Mas dizer que o próprio Deus é tão perfeito que ele fez isso acontecer. Ou seja, você vai ter aquilo que você merece de acordo com o seu mérito. Mas a gente sabe que Deus é justo, misericordioso e bom. Nenhum pai, e esse pai criador, vai querer algo ruim para os seus filhos. Mas precisa de punição. Eu cansava de ganhar puxão de orelha. Minha mãe não era de bater, mas adorava puxar as orelhas. Eu fazia alguma coisa errada, ela puxava a minha orelha. É mais ou menos assim com Deus.
1: Um puxão de orelha. Legal.
0: E só lembrando que esse inferno, que se fala dentro da doutrina, a gente encara como um estado espiritual.
1: Certo. Né?

0: É, cada um vai estar carregando esse inferno que é falado, mas como um estado em que se encontra o teu momento de evolução, né? É uma culpa, é um estado em que você se encontra, em que você precisa consertar algo. Então, o inferno, ele nada mais é do que esse nosso estado mental de sofrimento, né? De arrependimento, de angústia, né? Que é gerada pelas próprias ações imperfeitas que a gente comete aqui como seres imperfeitos que somos. Estamos em constante evolução. Então, obviamente que nós não vamos acertar em tudo, ninguém acerta em tudo, né? Isso, a gente ainda está muito longe, né, de ser um ser tão brilhante quanto Jesus foi, né? No, que é o nosso maior modelo e nosso maior exemplo aqui no nosso estado. E lembrando que a partir do momento em que a gente entende os motivos desse nosso sofrimento, a gente também é socorrido. Então, o inferno, ele não é eterno, né?
1: Padilha, nessa questão que tu perguntou, que tu comentou, é bem interessante, porque a doutrina espírita, ela tem uma visão um pouco diferente de interpretação dos textos bíblicos, e para algumas religiões existe a questão do céu e o inferno. Existe a questão de entender que a vida é uma só, que morre, que nasce e morre, e se limita a isso, e tudo que tu fez aqui destina a tua sequência no mundo espiritual ou na vida da alma, né? Mas para o espiritismo não se entende dessa forma, porque nós entendemos que Deus é bom e justo ao infinito. Então, faz sentido? Pensa comigo.
2: Isso quer dizer, Deus não castiga, como disse a Carla, né?
1: Não castiga, ele educa.
2: Educa.
1: É, ele educa.
2: Ele busca a evolução perfeita, ou seja, a perfeição.
1: Exatamente. Então, pensem comigo. Uma pessoa nasce, se for uma só existência, né? Ela nasce, faz tudo de bom, tem um filho, ou dois, ou três, enfim, uma família, e ela continua fazendo bem. Porém, os filhos enveredam para o mal. Quando essa pessoa morrer, vai para o plano espiritual, vai para o mundo futuro, enfim, a gente chama como quiser, né? Cada um chama como quiser. Vai ficar esperando os filhos ou não vai? Certamente que vai. Um pai e uma mãe, ou alguém que se ama, se espera. Porém, se for uma única existência, esse filho ou esses filhos que fizeram o mal, eles estão condenados ao inferno. E entre o céu e o inferno, digamos assim, teria uma distância enorme. Será que a mãe ia ficar feliz pela eternidade toda e o filho no inferno? Certamente que não, né? Com certeza, se fosse eu, essa mãe ou esse pai, que amo meus filhos, pediria a Deus que ele reconsiderasse, que ele desse novas oportunidades para esses filhos que erraram por ignorância ou por maldade mesmo. E Deus, que é tão bom e tão justo ao infinito, será que ele não daria uma segunda chance, uma terceira, uma quarta? Aí eu te pergunto, Padilha, você, Padilha, daria uma chance para seu filho, para sua filha? Você sendo pai, certamente que daria, né?
2: Sem dúvida, né? Sem dúvida.
1: E Deus, que é muito melhor que nós, não dá outra chance? Está condenado ao inferno? Aí a gente pode ver assim, mas nos textos bíblicos tem que é o inferno, né, a eternidade no inferno. Mas é interpretação. Tem que ver significado de palavra, tem que ver que uma dor de cabeça muito forte, mesmo que dure 5 minutos, parece uma eternidade para quem está sentindo. E daí por diante, a gente pode interpretar de várias maneiras. Então, o que a gente aprende? Que nós somos criados por Deus, e durante esse processo que nos levará novamente à comunhão com Ele, nós estamos aqui para aprender. Chega um determinado momento da evolução que nós temos o livre-arbítrio. E nesse livre-arbítrio a gente faz conforme a nossa vontade, porque Deus é tão bom que ele até deixa a gente fazer conforme a nossa vontade. Claro que o livre-arbítrio que nós temos como seres criados, ele é um livre-arbítrio, ele não é absoluto, ele é relativo. Porque eu não tenho livre-arbítrio, por exemplo, para deixar de existir.

0: Mesmo que eu cometa algo contra mim, eu vou pro plano espiritual, eu não deixo de existir. Eu não tenho livre-arbítrio para destruir uma galáxia. Então, meu livre-arbítrio, ele é relativo.
1: Tem limite, né?
0: Tem limite. Mas, conforme a minha vontade. E aí, mas nada é mais que justo que, conforme a minha vontade, conforme o que eu plantar, eu colher, né? Ou será que os outros têm que colher as porcarias que eu plantar?
2: E aí depende muito, né, das escolhas que a gente faz no dia a dia, né?
3: Exato. Só lembrando que mesmo tendo o livre-arbítrio, né, nós temos esse livre-arbítrio, mas nenhum de nós veio programado para fazer o mal, ou a outra pessoa, ou a nós mesmos, né? E isso realmente faz parte do nosso livre-arbítrio, porque a gente vem programado, digamos assim, para fazer o bem, para evoluir, para tentar consertar os erros das vidas passadas. No entanto, aqui a gente segue com o nosso livre-arbítrio e pode enveredar para caminhos tortuosos, digamos assim. Só que aí vem a lei da causa e efeito, né? Tudo que eu faço, eu recebo.
1: É, a gente precisa tá lembrando que as leis divinas, elas são imutáveis, né? E se comparada com as leis humanas, que a gente sabe que tem as suas falhas, dado inclusive a perfeição que somos aqui enquanto espíritos encarnados, mas lembrar que as leis de Deus, elas estão muito fortes. E de uma forma ou de outra, muitas vezes nós podemos nos perguntar aonde estão essas leis, né? E o próprio Kardec, os espíritos respondem para Kardec na nossa consciência, né? Porque na verdade a gente sabe quando erra, sabe? A gente sabe quando a gente fez algo que não deveria fazer para mim ou para alguém. A nossa consciência nos fala sobre isso, né? E o que é que Deus nos mostra? Que tu vais realmente colher aquilo que tu plantou. Então, lembrar sempre que as leis divinas, elas são exatamente o que determina o que o homem vai fazer aos outros e que gostaria também que lhes fizesse. Então, isso, né, vai exigir o que a gente chama de caridade íntima, que é o foco, né, da doutrina, né? Fora da caridade não há salvação. Então, lembrar que o perdão sincero, a ausência de julgamento, que são grandes situações, né? E a própria benevolência com as falhas alheias vai fazer com que a gente siga esse caminho das leis de Deus. Porque a gente, aqui na Terra, a gente comete infrações, a gente pode ir preso. Quando se a gente vai beber, vai dirigir alcoolizado, a gente pode ir preso, né? Se a gente, se alguém rouba, né, retira algo de alguém, a gente vai preso. A gente às vezes é condenado, a gente é julgado pelas leis humanas. Nas leis divinas não é diferente. Claro que de uma outra forma, né? Mas não é diferente. Então, lembrar que essa vontade própria que a gente tem de fazer as coisas, Deus é tão maravilhoso que ele deixou isso para nós. Ele não disse, ó, Juliano, tu vai, tu tens que agir assim, assim, assim. É claro que se a gente está falando de reencarnação, que é o foco importante, a gente traz do plano espiritual o nosso planejamento reencarnatório. Entre eles, com certeza, há algumas situações que nós precisamos vivenciar nesse plano para galgar a evolução. Agora, o livre-arbítrio, né? Por exemplo, foi planejado desencarnar lá, eu não vou lembrar, porque de repente é um outro tema que a gente pode falar aqui posteriormente, que é o esquecimento do passado, né? De que forma eu vou desencarnar na Terra? Ah, eu, de uma forma, mas daqui a pouco eu pego o carro e ando a 200 km por hora e eu me acidento e eu desencarno, isso aí chama-se livre-arbítrio. Ou seja, pela minha vontade, pela minha ação, eu desencarnei antes. E aí eu vou ter que reparar tudo isso de uma outra forma, vindo novamente, buscando aperfeiçoar, dizimar aquela situação. E só para terminar, essa questão do céu e inferno. Às vezes a gente não diz assim, ai gente, hoje eu estou no céu. Eu fiquei no céu. Ou seja, quando eu estou em harmonia, não estou bem, a gente usa esse termo. Como, meu Deus, a minha vida ontem foi um inferno. Foi um inferno, ou seja, quando eu estou em desequilíbrio, então o céu é o inferno. Na nossa vida é mais ou menos isso, Padilha.
2: É o bom e o ruim.
1: Exatamente.
2: Aquilo que é bom ou não, né?
1: Isso.
2: Muito legal. Olha, a Jadna Martins está mandando um abraço aqui, estava aguardando o programa, já está ouvindo, né? E acompanhando. A Maria Gorete Volpato Alberton também. O Carlos Alberto Heberlin

0: Meu maritão, né? Firme e forte.
1: E também, deixa eu ver quem mais aqui, pelo WhatsApp também, temos aqui o Adriano França acompanhando, a Solange Fernandes também acompanhando o programa, o João Pereira. Tem bastante gente ouvindo e acompanhando o programa e mandando bom dia e parabenizando vocês aqui pelo trabalho de esclarecimento sobre o espiritismo, que é fundamental, né? Algo mais que queira dizer? Juliano, fique à vontade.
2: Não sei como é que nós estamos de tempo aí.
1: Ah, temos meia hora ainda. Temos meia hora. Não, tá. Mas daqui a pouco tem um intervalozinho.
2: É, depois, isso que eu ia perguntar.
1: Depois a gente... Querem terminar esse assunto agora, depois a gente pode passar para o próximo.
2: Eu poderia complementar que nem tudo que acontece com a gente foi porque a gente fez alguma coisa também. Não, a gente não pode encarar dessa maneira. Em linhas gerais, a gente recebe, com certeza, o que a gente plantou. Mas na questão 132 do Livro dos Espíritos, a gente vai ler uma pergunta que Kardec fez para a espiritualidade. Ele pergunta assim: qual o objetivo da encarnação? E aí a espiritualidade responde, né? Tem o fim de fazer com que vocês, ou nós espíritos, cheguemos à perfeição. E para isso é necessário as vicissitudes da vida. Então, por exemplo, se eu não subir, se não existisse morro para mim subir, eu não saberia o que é subir. Se não existisse morro para mim descer, eu não saberia o que é descer. Então, Deus coloca as circunstâncias da vida para nós e nós vamos vivenciando na medida que a gente vai querendo, né, pelo nosso livre-arbítrio. E assim vai funcionando. Mas aí eu posso enveredar para o mal, fazer muito mal para as pessoas. Como é que eu vou saber que o mal é ruim? Se eu nunca recebi mal, se eu só recebi bem, como é que eu vou saber que o mal é ruim? O que faz a didática divina? Segundo a lei de ação e reação ou a lei de causa e efeito? Me coloca em situações muito parecidas com as que eu causei. Para quê? Para me castigar? Não. Para mim aprender que é ruim fazer o mal e eu nunca mais fazer. É para isso. Então, Deus educa através da pedagogia divina. Eu lembro que quando eu era criança, eu não gostava de ir para a escola. E eu achava que ir para a escola era um castigo da mãe.
1: Ó, professor ainda.
2: E assim, olhando pela visão de uma criança, talvez ir para a escola é um castigo.
1: Sim.
2: Talvez, estou dizendo, tem gente que gosta de ir, eu não gostava, né? Nós somos o quê? Crianças espirituais. Então muita coisa que chega para nós, na nossa vida, a gente não entende. Mas quando a gente passa a olhar a vida com um olhar de espírito imortal, sabendo que aquilo é para o nosso bem, mesmo que doa, como uma injeção dói, mas a injeção é para o bem. Então Deus educa, Ele vacina. Né? Então quando a gente começa a entender dessa maneira, a gente começa a ver... E assim, né? Quem nunca disse, nossa, se não tivesse acontecido isso comigo, eu não tinha mudado.
1: É verdade. Alguém mais antes do intervalo? Não? Deixamos então para depois do intervalo a segunda parte do programa. Vamos continuar nesse tema ou vocês têm outros temas?
3: Não, acho que dá para a gente dar mais...
1: Aprofundar um pouco mais. Né? Ok, já voltamos.
3: Acho que dá
1: para
3: a gente continuar um pouquinho sobre essa questão do
1: a causa e efeito, né? Legal. Já a gente volta então. 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

0: Muito bem, estamos de volta. De volta ao nosso programa, conversando sobre espiritismo, conversando hoje com o Juliano, a Janaína e também a Carla, né? E aqui acompanhando também a Andréia. Juliano, eu vou começar com vocês três, né? Vou questionar os três sobre essa questão bíblica da causa e efeito, né? O que vocês teriam a colocar sobre a Bíblia e sobre a causa e efeito?
1: A gente tem aqui uma coisa importante que é a Morgana geralmente fala muito isso, a nossa irmã Morgana lá, no livro do Chico Xavier, existe uma obra chamada Ação e Reação. É um livro interessantíssimo que fala exatamente sobre essas questões, né? E ela foi psicografada por Chico e ditada pelo Espírito André Luiz. Então, o Espírito Emmanuel, ele destaca que a lei divina, ela é pautada na misericórdia e no aprendizado, onde o amor cobre uma multidão de pecados. Então, quando a gente desenvolve esse sentimento, né, sempre lembrando dessa conceituação do amor, que as pessoas, às vezes, nós mesmos, às vezes, confundimos o que é o amor, né? Não é só o amor do marido com a mulher, do amor dos pais para com os filhos, do amor, mas esse amor significa o viver bem, o querer do outro bem, o fazer por outro que gostaria que você fizesse para si, né? Tentando minimizar principalmente as duas grandes chagas que a gente já sabe, que é o orgulho e o egoísmo, né? Então, quando o amor é isso, então quando a gente aprende, né, que a lei de Deus é baseada nisso, a gente pode aprender de que tudo aquilo que a gente fez e que não deveria fazer e que está na nossa consciência é amenizado, né, acobertado pelo amor, que é a essência divina e que é o grande mandamento do Cristo, né?
0: Juliana?
2: Janaína.
0: Janaína, estou confundindo o Juliano com a Janaína.
2: Isso. Então, né, eu acho que essa questão relacionada à Bíblia, né, que nos fala aí sobre essa questão do reencarne, do livre-arbítrio, né, do o que acontece conosco, né, a gente também pode lembrar que esse livre-arbítrio que a gente fala do espírito, ele também continua após a morte do corpo físico, né, após o desencarne, né. Então, quando a gente tem o desencarne, quando tem a morte, né, que a gente passa para o plano espiritual, o espírito, ele continua tendo responsabilidade pelas suas ações. Né? Então, ele vai responder pelas ações que ele fez durante a sua encarnação aqui na Terra. Né? Então, o Espiritismo, ele ensina para a gente que após a morte, o espírito, ele revisita as suas ações, as decisões que foram tomadas aqui enquanto encarnado, e ele toma consciência dos acertos e dos erros que por ele foram cometidos. E isso é um processo de reflexão muito fundamental para o progresso do próprio espírito, né? Pois que ele permite que o espírito avalie como que ele utilizou o seu livre-arbítrio enquanto ele estava encarnado aqui na Terra. Então, ele revisita as suas ações e entende o que ele de fato fez. E aí, os espíritos, quando a gente está desencarnado, a gente não pode esquecer também que existem espíritos superiores que nos auxiliam e que estão lá para nos ajudar, principalmente aqueles que pedem por esse auxílio para a sua própria evolução, né? E eles incentivam esse desenvolvimento moral, esse crescimento espiritual, né? Então, o livre-arbítrio, ele está longe de ser um fardo para a gente aqui na Terra, né? Ele é uma ferramenta para a evolução do espírito e a gente deve aprender a usar isso com

0: sabedoria. Então, o livre-arbítrio, ele vem para nos auxiliar, como o Juliano falou, né, que é um ensinamento para nós, e ele nos ajuda a alcançar estados superiores de consciência, quando a gente entende as ações que serão relacionadas conforme aquilo que eu escolhi, né, o que de fato vai acontecer conforme a minha escolha.
1: Muito bem. Carla.
2: Não, eu acho que podia passar para o Juliano, que o Juliano tem umas colocações importantes falando sobre o nosso Cristo, né? O que é que o Antigo Testamento e o Novo Testamento fala sobre isso, Juliano?
1: É a questão bíblica aí da causa e efeito.
3: É.
1: Né?
3: Eu fiz uma pesquisa hoje de manhã, bem rapidinho, para a gente ver. Também dizer aqui, comprovar o que a gente fala, que o Espiritismo não inventa, né? A gente vai encontrar a questão da ação e reação, ou do livre-arbítrio, a lei de causa e efeito, no Antigo Testamento e também no Novo Testamento. Então, por exemplo, no Novo Testamento, uma carta de Paulo aos Gálatas, capítulo 6, ele diz assim: "E o que é instruído na palavra, reparta de todos os seus bens com aquele que o instruiu. Não erreis, Deus não se deixa escarnecer, porque tudo o que o homem semear, isso também ceifará. Porque o que semeia na sua carne, da carne ceifará a corrupção. Mas o que semeia no Espírito ceifará a vida eterna." Então aqui ele está dizendo que quando a gente tem um olhar espiritual e semeia o bem, que é o que o Espírito colhe, né, ele vai colher coisas boas. É, tá, tem no Provérbios, no Antigo Testamento, capítulo 22, versículo 8: "O que semeia a injustiça colherá a calamidade." Provérbios ainda, capítulo 26, versículo 27: "Quem faz uma cova, nela cairá. Se alguém rola uma pedra, esta rolará de volta sobre ele." Então, o Antigo Testamento já falava a respeito disso, né? Na sua linguagem, claro.
2: Perfeito.
3: A gente vai encontrar também em Jesus. Mateus, Marcos, Lucas, João. Mateus, por exemplo, no capítulo 6, ele ensina para nós o Pai Nosso. E Jesus diz assim: "Perdoa as nossas dívidas na medida em que nós perdoarmos." Outra passagem que tem também no Mateus, agora não me recordo o capítulo, é: "Não julgueis para não serdes
2: julgados.
1: Tudo é causa e efeito, né?
3: Outra fala de Jesus: "A cada um segundo as suas obras." Então, isso está no Novo Testamento. E aí a Carla, não sei se foi a Carla ou se foi a Janaína que comentou agora a questão do amor cobrir a multidão de pecados. Está na primeira carta de Pedro. O que quer dizer, né? Quer dizer que existe o olho por olho, o dente por dente? A questão da ação e reação, da lei de causa e efeito, não é bem assim.
2: Já foi, né?
3: Se na nossa lei nós temos atenuantes e agravantes, então a pessoa cometeu um erro, vai pagar por aquele erro, ou vai resgatar aquele erro, né? Ela tem condições de estudar na prisão, ela tem condições de trabalhar, e aquilo faz com que a pena dela diminua, certo? Se a nossa lei, que é falha, porque é feita por seres humanos, tem atenuantes e agravantes, imagina a lei divina, se não teria atenuantes e agravantes. Então, o que, que o Pedro quer dizer aqui? O amor, ou seja, tudo que eu faço de bom para o outro, o bem, ele cobre a multidão de pecados, ou seja, os erros. Porque pecado, Padilha, no original grego e hebraico, a palavra pecado significa errar o alvo. Então, às vezes a gente fala, nossa, o pecado, e a gente tem uma ideia de pecado como se fosse algo abominável, algo que não tem perdão. E, na verdade, quando Jesus pronunciava essa palavra, pecado, ele estava querendo dizer errar o alvo, ou acertar o alvo. Ora, se eu nunca pratiquei um arco e flecha, como é que eu vou acertar de primeira? Então existe o treinamento, né? Então, assim, se eu não sei fazer, eu vou aprender a fazer. Nada mais justo, né? Carla, tu ia falar, né?
2: E sempre lembrar que que, embora o termo científico

0: como o Juliano já falou, da lei de ação e reação, conhecido na física como a terceira lei de Newton, né? Ela não existia na época de Jesus. Essa lei não existia.
1: A lei de Newton, né?
0: É, na época de Jesus. Mas o Cristo ensinou a essência dessa lei espiritual por meio de máximas morais, que são as parábolas, né? As parábolas, as máximas que ele deu sobre a colheita espiritual e essa justiça divina. E aí, na visão espírita, Jesus deixou claro essa responsabilidade individual que nós temos de cada espírito sobre os nossos atos. E então o Juliano já colocou lá em Mateus 16, 27, quando fala a cada um segundo as suas obras, né? Então, essa frase é uma definição muito direta da lei de causa e efeito no Evangelho. Também, a explicação, Jesus explica o quê? Que o retorno evolutivo, a felicidade ou essa dor de cada indivíduo não depende de privilégios, né? Mas sim das nossas próprias atitudes e das nossas escolhas. Então a gente não recebe nada de graça. Nós precisamos merecer aquilo que Deus nos coloca. Então, por meio das nossas atitudes. A lei da colheita espiritual, que está lá em Mateus 7, 16, 18, né? Por seus frutos os conhecereis. Porventura colhe-se uvas dos espinheiros ou figos dos abrolhos? Então, lembrar de que nós precisamos entender essa máxima do Cristo, né? O Espiritismo complementa esse ensinamento com uma máxima. Então, o plantio é livre, mas a colheita é obrigatória. Então, a gente tem diversas passagens do Cristo, né? Nomeadas pelo Juliano, né? O que ligares na terra será ligado no céu. Então, fala muito sobre as consequências espirituais dos nossos atos aqui na terra. O que eu liguei aqui, eu vou ligar lá. É uma sintonia.
2: Uma frase muito usada pelas pessoas é o que aqui se faz, aqui se paga.
0: Exatamente, mais ou menos.
2: É mais ou menos isso. Agora aqui se paga, e se pode se pagar em outra vida? O Espiritismo explica isso, né?
0: Com certeza.
2: É a sequência.
0: Sim.
2: Quer dizer, nem todas as religiões elas aceitam essa ideia de que você vai pagar após a sua morte física, né?
0: Física. É porque nós somos espíritos imortais, nós não morremos.
2: Exato.
0: Tem que partir dessa premissa. Exatamente. Tem que partir dessa premissa. Ah, mas a que nós vamos pagar? Não, a gente vai, né, de acordo com as nossas escolhas, escolher aí o nosso caminho. Então,
2: por exemplo,
0: como somos,
2: Carla,
0: espíritos imortais, nós não morremos nunca.
2: Eu vou colocar mais um questionamento aqui, porque a gente, no dia a dia, a gente se questiona sobre a vida, sobre a após a morte, enfim, a morte física, né? E especialmente aqueles que não são espíritas, né? E que gostariam de saber. Agora, por exemplo, você morreu, seu corpo físico morreu. Você vai absorver algo do seu passado também nas próximas vidas, não? Por exemplo, meu avô, meu pai, meu bisavô, alguém da minha família cometeu algo errado e eu posso pagar por isso, ou é individual isso? Nada a ver com um ancestral seu.
0: É individual.
2: Individual.
0: Individual. Cada espírito é um ser único.
2: Quer dizer, vocês não acreditam na questão do que você estaria pagando algo que lá no passado, seu avô, seu pai, alguém cometeu de errado.
3: Tem uma questão no Antigo Testamento que foi traduzida errada, que diz assim, né? Paga na terceira e na quarta geração, né?
2: Pois é.
3: Mas na verdade, na tradução original, ou no texto original, ele diz assim, na terceira e quarta geração. Não é até a terceira e quarta geração que vai se resgatar um erro. Vai ser na terceira ou quarta, porque vai ser no filho ou no neto.
2: Certo.
3: Né? No filho do filho, aliás, né? No neto, no bisneto e assim por diante. Então tem algumas coisas que a gente, quando vai estudando e vai pegando os originais, vai vendo os significados realmente, a gente começa a compreender. E faz sentido, né? Porque como é que eu vou resgatar algo que não foi eu que fiz? Ou como é que eu vou colher uma bonança que não foi eu que plantei? Não é injusto? Ah, mas aí a gente pode perguntar assim, né? Poxa, mas por que que um nasce rico, outro nasce pobre? Um nasce em Santa Catarina, em Orleans, que é uma cidade bonita, outro nasce, não sei, lá nos cafundó do brejo, que não tem água potável, que não tem, enfim. Aí assim, né, Padilha? Cada um de nós

0: vai passando pelas fases, pelas dificuldades, pelas coisas. Então, o que o Juliano precisa aprender é diferente do que o Padilha precisa aprender.
1: Exatamente, somos individuais.
0: Cada um é um indivíduo. O Padilha já aprendeu a amar, o Juliano ainda não. Não são lições diferentes que tem que ter?
2: Muito bem, esse tema é interessante. Enquanto vocês vão falando, eu vou pesquisando aqui, vou buscando pelo menos alguns questionamentos que eu acredito que não só eu, mas o meu ouvinte, os nossos ouvintes também têm essas dúvidas, né? Causa e efeito, inclusive em 2014, foi tema de filme, né? Um filme brasileiro. E eu vou ler aqui o resumo para vocês entenderem e encaixa muito bem com o que vocês falaram até agora. Refere-se a um policial chamado Paulo, que perdeu a esposa e o filho, né? E ao ver o assassino inocentado, ele fica muito revoltado e decide fazer justiça com as próprias mãos. Paulo passa a matar outras pessoas, recebe uma proposta para assassinar uma garota, porém o destino coloca, aqui eles colocam como destino, né? Coloca em seu caminho um padre, um pastor e um espírita. E o que causa em Paulo importantes mudanças em sua vida. Interessante esse filme, eu não vi, apenas o resumo, mas é interessante que ele toca muito a fundo nessa questão de você fazer justiça com as próprias mãos, né? Você se vingar, a vingança, né? Janaína.
3: Aqui, só lembrando ainda um pouquinho antes da fala anterior, né, que apesar da lei de causa e efeito, das consequências, eu não vou pagar pelos erros dos meus entes queridos, enfim, né, dos meus antepassados, mas que o que eu faço aqui nessa vida de errado não vai afetar somente a mim. Né, apesar de que eu vou depois me ajustar com isso, mas não vai afetar somente a mim, afeta quem está ao meu redor. Então os entes que estão ao meu redor,
2: a sua família,
3: vão sofrer, quem está próximo, quem está próximo, e isso entra muito de encontro a isso aí também, fazendo justiça com as próprias mãos, né? O espiritismo e no evangelho do segundo espiritismo também a gente encontra muito que a gente tem que responder ao mal com o bem.
2: Certo.
3: Não cabe a mim fazer essa justiça com as próprias mãos, porque cada um vai ser responsável pelos seus atos, apesar de que outras pessoas são afetadas por isso, mas cada um responde pelos seus atos. Então, no Evangelho, segundo o Espiritismo, traz muito forte isso, que eu tenho que devolver o mal com o bem. O que me cabe, o que é meu dever, é o bem, é fazer o bem, ajudar outras pessoas, por mais que muitas vezes seja difícil entender aquilo que está acontecendo, porque dói, né? A gente sabe que dói, todos somos humanos, estamos aqui. Não tem, porque a gente estuda o Espiritismo, se algo acontecer isso com um ente querido, com um filho meu, com um parente, eu não vou sentir. Obviamente que eu vou sentir, assim como qualquer pessoa, né? Todos nós sentiríamos. No entanto, não cabe a nós esse tipo de justiça. Porque a pessoa que cometeu o erro vai um dia entender o que ele fez e vai sofrer as consequências disso, né? Então, em vez de retribuir o mal com o mal, a gente retribui o mal com o bem. E muitas vezes retribui o mal com o bem. Então você vai fazer o bem para aquele que lhe fez o mal? Não, às vezes basta eu simplesmente virar as costas e seguir. Né? Já é um ato que eu posso fazer. Eu não consigo, né? Não está ao meu alcance ainda nesta vida perdoar. Não, não vou usar essa palavra perdoar porque eu acho ela muito forte. Mas não está ainda no meu nível.
2: Né?
3: Exatamente.
2: Aceitar.
3: E achar que aquilo está certo. Não, não é isso. Uhum. Mas eu não preciso devolver aquele mal. Eu sigo em frente.
2: Legal, temos 5 minutos. Eu gostaria então que vocês arrematassem esse tema que eu levantei, outros que vocês queiram deixar também.
4: Eu só queria reforçar, antes de passar para os meus colegas, era para finalizar, que o que a Jana coloca, a gente já vai lembrar, já falamos aqui, de que antigamente, quando alguém matava uma pessoa da outra família, a pessoa podia lá aí matar a família inteira, isso lá, tempos muito...
2: Eles tinham até uma crença sobre isso, que poderia fazer.
4: Era cultura.
2: Que era autorizado fazer.
4: Depois com Moisés veio aquela história do olho por olho, dente por dente. Por exemplo, eu matava alguém da tua família, tu podia ir lá e matar uma pessoa da minha família. Isso tava tudo certo. Graças a Deus, nós estamos na era da vinda do Cristo, onde o Cristo coloca
2: que foi agora bem pouco tempo, né? 2000.
4: O amor, né? Que nós não podemos pagar, fazer dessa mesma forma, olho por olho, dente por dente, porque o Cristo nos coloca o quanto nós precisamos cultivar o amor. E, na verdade, lembrar sempre

que talvez seja também tema para os nossos próximos encontros, né? Lembrar que o nosso corpo físico, inclusive, não nos pertence. Isso é obra de Deus, que utilizou ele para que a gente pudesse vir nesse plano de acordo com essa natureza. Então, nós não podemos achar que a gente vai tirar a

0: ter um corretivo, né? Não vou colocar punição, porque punição não é bem isso que Deus nos coloca, né? Ele nos dá o corretivo, né? Nos dá aquilo que precisa. Então, sempre lembrar disso.
1: E até uma oportunidade, né?
0: É oportunidade.
1: É oportunidade de evolução,
0: exatamente,
1: né?
0: Exatamente.
1: Juliano, um abraço, obrigado aí pela tua presença e o seu comentário final aqui no programa.
2: Obrigado, Padilha, mais uma vez pela oportunidade, né? Só, Padilha, reforçando então o que está no Antigo Testamento, Deus não visita a iniquidade, aliás, Deus visita a iniquidade dos pais nos filhos até a terceira e quarta geração. Nessa interpretação, o erro do pai é o filho que paga. Mas como a gente comentou, a tradução correta é Deus visita a iniquidade dos pais na terceira e quarta geração. Porque vai ser no neto e no bisneto. Ou seja, eu que errei, quando eu reencarnar, possivelmente, como meu neto ou como meu bisneto...
1: Isso é comum? Reencarnar na mesma família?
2: É comum. É muito comum.
1: Interessante.
2: Certo?
1: Interessante.
2: Outra coisa que eu queria dizer é que nós que estamos aqui fazendo o programa, a gente não é perfeito, não.
1: Sim.
2: Nós temos muitos erros. Então, às vezes, a pessoa vai... ver a gente falando, vai escutar a gente falando aqui.
1: E pode acha concordar que a gente, ou não, né?
2: Pode concordar ou não, exatamente. Ou acha que a gente não erra, mas a gente erra bastante. Sim. Também. Meu Senhor amado.
1: Sem dúvida.
0: A gente estuda,
1: todos
0: né?
1: Nós,
0: a gente
1: né? Estudar, todos né? Nós somos, né? Somos,
0: somos imperfeitos aí.
1: Imperfeitos, exatamente. Essa é a palavra. Um abraço a Janaína, obrigado, Janaína. Até sábado, até dia 17, né? 17 a gente volta.
3: Eu que agradeço, né, mais uma oportunidade de estar aqui, reforçando aí o que o Juliano falou, né, nós estamos sempre em busca de evolução, mas com certeza somos ainda muito imperfeitos, e quanto mais a gente estuda, porque o que a gente faz é estudar, quanto mais a gente estuda, mais a gente vê o quão imperfeitos somos. Então, tudo certo, desde que a gente busque a evolução, cada um da sua forma, né.
1: A Jade não mandando um abraço aqui, a Jade já disse, olha, importantes reflexões, parabeniza vocês.
0: Então só dar um abraço no pessoal do Centro Espírita, que com certeza estava ligadinho com a gente, né. Todos que nos ouviram, fiquem atentos, vamos continuar estudando a doutrina do Cristo, a doutrina espírita, isso é de grande valia para nós e um excelente final de semana para todos.
1: Programa muito bom, as pessoas adorando e também o momento espírita, muitos elogios também, as pessoas entendendo melhor o espiritismo através do programa, do programete, né, de 5 minutos, que é aquele da todos os dias por volta de 7 horas da manhã, né, 7:30 da manhã. Nós temos aqui no Espaço Aberto. Perfeito. Abraço para vocês, bom fim de semana, bom voto, né? Temos voto aí nesse
3: Padilha.
1: Domingo. Né?
3: Só aproveitar bem rapidinho para convidar que amanhã nós temos a nossa palestra pública no nosso Centro Espírita Libertação, que fica aqui pertinho da APAE, né? Na rua atrás da APAE, às 19 horas. Então, quem está nos ouvindo e quiser ir lá. Tem música amanhã? Não,
0: tem música.
4: É palestra musicada.
3: Palestra musicada. Opa, olha que legal.
1: Especial.
3: 7 horas, então sintam-se à vontade, todos são muito bem acolhidos, é um ambiente simples, é só chegar, não tem nem, né, nenhum ritual que deva ser feito antes ou depois, é só chegar e estar lá conosco, e com certeza vai ser muito proveitoso e você vai ser recebido com muito carinho.
1: Legal. Forte abraço, Andréia também que nos aqui na retaguarda, o Juliano, a Janaína e também a Carla e a você ouvinte, né, que acompanhou mais um programa conversando sobre espiritismo.
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Bom dia, mais um programa com nossas raízes, nossa cultura, trazendo e levando para você o que temos de orleanense. E hoje temos visitas especiais que já estão vindo.

Bom dia, agradecendo a Deus e a você, rádio ouvinte, é sempre uma alegria muito grande trazer e levar para vocês o que temos de melhor na cultura de Orleans, que é sempre uma esperança para que possamos sempre levar sempre o melhor para toda a região também.

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0: bom dia, ouvinte Cultura, diretamente aqui na sua Rádio Cultura 87.5 FM, o programa Nossas Raízes, Nossa Cultura. Esse programa, ele é especial, porque ele é feito também com recursos do Governo Federal, Ministério da Cultura, Sistema Nacional da Cultura, Política Nacional de Blank, de Fomento à Cultura e Prefeitura de Orleans. Especial trazendo os nossos talentos orleanenses. E hoje os nossos convidados, como o David falou, nada mais, nada menos que Castelinho e Mariazinha. Sejam bem-vindos aos Obrigada. Estúdios da rádio.
1: Bom dia, Davi. Bom dia, doutora Andréia. Bom dia, Davizinho. Nós estamos, então, com muito prazer aqui no programa Raízes da Cultura, para esta rádio tão amada, esta rádio de Orleans, né? A Cultura. E com muita alegria nós queremos então fazer a nossa participação no programa de vocês. Um abraço a todos os ouvintes do programa.
2: Bom dia a todos os ouvintes da Rádio Cultura. E a gente agradece hoje pelo convite de vocês de estar aqui hoje.
3: O agradecimento é todo nós, nosso, tá? E também do, tenho certeza, dos rádio ouvintes, e ter sempre pessoas de Orleans, artistas, que sempre estão voltados para a cultura. E o Castelinho, a Mariazinha, agora engajada junto, muitos cantam e encantam, tá, toda a nossa região, levando o nome de Orleans, né, para vários locais, não só de Orleans, como até para outros estados. E é sempre uma honra, o Castelinho e Mariazinha, ter vocês como artistas orleaneses. E o pessoal sempre, tem um pessoal que sempre pede assim, ó, bota eles cantar mais também. Então, hoje, tá, o programa, a gente gostaria que realmente o rádio ouvinte, assim, que tanto gosta, tá, das músicas de vocês, pudesse desfrutar desse momento tão precioso em termos de cantor, música e por aí afora.
1: Davi, hoje nós trouxemos, então, para presentear o programa de vocês, só música da terra nossa mesmo. Opa. Só música de Orleans. E claro, no final da última música, quem sabe nós vamos homenagear Nossa Senhora Aparecida, que começou o mês de outubro, dia 12 é dia dela. Mas e de início aí umas 3, 4 músicas são todas falando em Orleans, porque é a nossa terra. A gente nasceu, se criou aqui, né? Então o amor continua no coração.
3: Então tá, sucesso.
1: Nós vamos cantar agora uma composição minha, parceria com o Bicho do Milho, Saudades de Orleans. Ah, Mariazinha.
2: Foi tu que almoço.
1: Só um minutinho, só um minutinho aí.
0: Aqui estamos ao vivo com os nossos talentos orleanenses, Castelinho e Mariazinha. Castelinho, você acabou de dizer que vai tocar músicas aqui da nossa gente, sim, da nossa terra. Porque temos sim que valorizar os nossos talentos de orleanenses. Temos que valorizar a nossa terra tão linda, tão bela, que tem uma diversidade de expressões, uma diversidade de gente que faz cultura. Então é com muito orgulho que a gente recebe vocês aqui hoje.
1: Permita-me que te tratar de Andréia, tá? Porque eu tenho respeito pelas
0: Por
1: pessoas
0: favor.
1: Que são doutorados. Eu não sou doutorado, mas tenho muito orgulho de ter os amigos doutorados, né? Nós, nessa letra que eu e o Bicho do Milho compusemos, ela... A gente homenageia a família Volpato, a família do Zé Diabo, a família Cruzeta, a família Librelato, o Seu Aine, da Fundição Forte, né? Padre Santo, o Ivan Cascais, a Maurio Ferreirinho, e o Seu Paulo Fitzenreuth, o Dr. Emíbe de Souza, o Januário de Biase, Ratinho e também o Seu Vadico, e também homenageamos o João Batista Becker, e aqueles que a gente não pôde falar, a gente pediu desculpa porque o espaço é pequeno para tanta estrofe, né? Então vamos lá. Saudade de Orleans.

0: sai de lá, meu companheiro.
1: Olha, realmente é uma homenagem, tá? Uma homenagem que merecedora a tantas pessoas que fizeram por tantos dias para a Uglândia. Então, parabéns, tá? A você, Castelinho e Mariazinha, ter esse sentimento pelas pessoas que já se foram.
2: Eu tô pegando um pouquinho agora, que hoje ainda tô com a garganta meio...
1: Não, mas tudo bem. Não precisa se desculpar, tá tudo em casa. David, tu quer fazer alguma pergunta? Tá? Eu sempre digo o seguinte também, em termos de um pouquinho de educação falando, tá? Nós temos, felizmente, o Castelinho, o meta aqui em Orleans, que é a sabedoria na vida. Tá? Quem faz o meta realmente tem uma sabedoria maior, né? Porque é isso que eles empregam, é isso que eles fazem. A professora Marlene, que tu muito bem conhece, tá? Junto com toda a equipe, toda a família, eu sempre peço para Deus que ilumine e que continue. Tá?
0: Sempre digo, Davi, e direi sempre, que o Meta foi uma instituição de ensino que eu conheci, onde a minha filhinha mais nova estudou, e eu agradeço muito aqui de público o carinho, o amor com que a dona Marlene tratava a minha filhinha, a filha dela, que hoje, agora não estou lembrando o nome dela, que já é...
1: Ah,
0: é a
1: Luane.
0: É, Luana?
1: É, Luana.
0: Eloana, né?
1: É.
0: É o Luana, não sei, né? E toda a equipe que trabalhava naquele tempo, eu tenho muita consideração e tenho um carinho imenso pelo Meta, porque dali a minha filha já saiu até falando inglês, né?
1: Que bom. Ô, David, quer fazer alguma pergunta ou vamos deixando rolar com músicas para ti, para nós curtir mais?
3: Depois eu adoraria fazer uma pergunta.
0: Tudo pergunta bem, então. Então, Davizinho, pode perguntar.
3: Não, depois.
0: Então, vai, então. Vamos, Davi, nós também vamos homenagear um poeta orleanense que Deus já levou. Ele que foi meu aluno, escreveu essa poesia. E no dia que ele me entregou a poesia, ele me pediu: professor, eu gostaria de um dia escutar a minha poesia cantada pelo senhor e pelo Ferreirinho. Mas o Ferreirinho já foi, ele também, Deus já chamou, né? Hoje, com prazer, com muita alegria, eu tenho a Mariazinha que me ajuda, né? Nessa parte aqui, então...
4: Alô, quem fala?
0: Nós vamos homenagear. Alô? O meu querido ex-aluno... como é o nome dele mesmo? O Volpato, Sidney Matei Volpato. Ele que foi um poeta orleanense e... Alô. Deus o chamou muito cedo, mas só Deus é que sabe da vida da gente aqui na Terra. Então, uma composição, uma poesia, aliás, do nosso querido Sidney Matei Volpato, a música é minha, Orleans Centenária.

0: aí de lado aí.
1: É, vai daqui agora.
0: Sidney Volpato.
1: É, Castelinho, você falou pra me chamar de Andréia, não me chamar de doutora. E aí eu quero explicar para os nossos radio-ouvintes que eu fiz o doutorado. É, e eu sempre costumo dizer o seguinte. Eu cheguei no nível máximo de estudo, digamos assim, acadêmico. Só que eu coloco, quando alguém me fala, ah, é doutora, porque dificilmente eu divulgo, a não ser em algumas situações, qual é a resposta que eu dou? Todo o meu estudo, ele tem a serventia de tentar melhorar aquilo que eu procuro fazer. Então, se eu trabalho na área da educação, se eu trabalho na área da cultura, especialmente na área da cultura, que é a minha menina dos olhos, digamos assim, se eu puder valorizar e fazer algo pelas pessoas que também são da área e que merecem, eu acredito que o meu título tem validade. Fora contrário, não. É sempre isso que eu costumo dizer. Então, fique bem à vontade de me chamar de Andréia.
0: Mas quando eu mando mensagem para você e para o Davi, me refiro com respeito, porque eu acho que, como eu sempre pedi aos meus alunos, quando trabalhei dando aula há 32 anos, sempre pedia, respeite os professores, porque os professores são a sequência do lar, né?
1: Sim.
0: A escola é a sequência do lar. Então, e respeitar as pessoas que têm os seus títulos merecidamente, porque eles fizeram também um trabalho, passaram muito sacrifício para chegar até o doutorado, né? Como eu também passei sacrifício para fazer o terceiro grau, que é a faculdade, mas não pude fazer o doutorado, mas me contento como estou hoje, estou também, né?
1: Com certeza.
0: Então, respeito às pessoas que, não só as pessoas que têm título, que têm, a todas as pessoas, eu sempre ensinei aos alunos, respeito e humildade não faz mal para ninguém.
1: Com certeza. E você é professora, assim como eu também tenho esse hábito, Castelinho, mesmo já tendo passado anos, se eu reencontro um professor, uma professora minha, eu chamo de professor. Dificilmente eu não coloco essa nomenclatura na frente, é essa questão mesmo de respeito, claro.
0: Eu fico feliz quando eu encontro meus alunos aqui de Orleans, de Bom Jardim, de Urupema, do Rio dos Touros, né, que a gente já encontrou por lá, né, Mariazinha?
2: Uhum.
0: Cocal do Sul, Uruçanga. Às vezes eles vêm aqui no Pesque Pague lá, Zerbeira Rio, e eu não conheço mais os alunos. Eles chegam.
1: Isso acontece.
0: O professor não me conhece mais, né? Domingo retrasado, já foi um dia, chegou uma aluna minha que foi aluna da catequese, e eu não reconheci, né?
1: Sim, sim.
0: Porque eu dava catequese em Uruçanga, né, então?
1: Sim, sim. Fala aí, professor Castelinho, você foi professor de quê?
0: Bom, eu iniciei o meu magistério

0: 1965, a primeira escola que eu dei aula foi a Escola Reunida de Oratório.
1: Sim.
0: Depois dali, o seu Roberto Volpato me mandou para... Que já quem me mandou para lá foi o seu Roberto Volpato. Depois ele me mandou para Rio Carlota, me mandou para Pindotiba, me mandou para Santa Clara e para Corridas, foi onde eu trabalhei, né? A parte de magistério. Daqui eu me formei magistério e saí, fui para Urupema, trabalhei 2 anos em Urupema, 12 anos em Bom Jardim, 4 anos aqui em Orleans, Tonesa Cascais, e depois 10 anos em Cocal e me aposentei.
1: Então algumas cidades puderam ter o privilégio de te conhecer enquanto professor.
0: É, lá em Urupema eu dei aula na cidade, hoje é município, naquele tempo era distrito de São Joaquim, mas também dei aula numa coloninha lá que tinha por nome de Rio dos Touros. A Mariazinha fica até abismada quando ela vai comigo para Urupema, que ela diz, por que tu enfrentou tudo isso? Mas tive que passar, né?
1: É verdade. David, quer fazer uma pergunta para eles?
2: Sim.
0: Vamos lá, David.
2: Castelinho e Mariazinha, o que deu isso de vocês serem cantores e qual foi a primeira vez que vocês cantaram?
0: Oh, pergunta muito boa, Davizinho. Muito boa, muito inteligente a pergunta. Pois é, Davizinho. Eu, no meu caso, Davizinho, eu comecei a cantar com 8 anos. A primeira vez que eu cantei no rádio foi nos microfones da Rádio Cruz de Malta de Lauro Miller, com 8 anos, e a Maura com 9 aninhos. Nós cantamos lá. A primeira música que nós cantamos no rádio foi O Milagre de Tambaú, aquela que fala Nossa Senhora Aparecida. E dali eu me mudei para Orleans. Fiz dupla com Tony Cascais, Castelo e Castelinho. Tony Cascais foi o primeiro Castelo, né? Depois o Tony Cascais, é claro, é uma potência na música mexicana. Gostou muito da música mexicana e se dedicou ali. Aí fiz dupla com o Castelo. Aí botei o nome do outro de Castelo, porque antes ele era Gini Bandeirante, que cantava aqui na Guarujá. Mas daí ele foi me procurar, porque o Gino foi embora para Tubarão e ele não tinha quem cantasse com ele, foi me procurar ali. Nós morávamos aí perto do seu Vico, teu pai, né? E ele foi lá procurar lá perto do teu cunhado, o Elias, né? Foi lá me procurar, eu com 15 anos. Ele disse, não, mas eu soube que tu canta, então daí vamos tentar. Eu disse, tá. É. Aí por isso que aqui naquela música eu homenageei o seu Paulo Fitzenreuther, porque eu devo gratidão a muita gente aqui, entendeste? O seu Paulo Fitzenreuther foi o homem que alavancou o progresso do Castelo e Castelinho, porque ele sempre patrocinou nós, nunca deixou de patrocinar o seu Aine da Hammerschmidt Hilbert, a farmácia do seu Alexandre, te lembra, né? O Virto della Justina, agora não estou lembrando de todos, mas eram muitos, né? E o seu Paulo Fitzenreuther, a gente marca bem, porque eu não tinha condições de comprar um violão para mim, eu não tinha mesmo, realmente não tinha condições. O seu Paulo me deu um violão para mim pagar com patrocínio, isso é aquilo que ele me marcou muito, né? Me deu o violão para me marcar com patrocínio. E depois eu também cito aqui o Ivan Cascais e o seu Aine também, porque eles nos deram para mim, o Ferreirinho, uma dupla de violão, mandaram nós ir comprar onde nós quiséssemos, mas daí o seu Paulo tinha daquele que nós queríamos e compramos no seu Paulo aí. Ganhamos uma dupla de violão também, eu e o Ferreirinho, nós não tínhamos condição de comprar, né? O seu Aine e o Ivan Cascais nos deram. Independentemente de interesse algum, eles deram porque o coração deles mandou eles dar para nós, e eles hoje devem estar na glória de Deus, muito bem feliz lá.
3: É, são histórias, histórias que ficam marcadas.
0: E daí, Davizinho, eu trabalhei 29 anos na Guarujá, um programa Sertão em Festa, e depois Manhã Sertaneja. Trabalhei com vários programas aqui na Guarujá. Trabalhei no tempo que o Padilha também era diretor da Guarujá. E depois aí eu deixei, fui embora pra Serra e deixei a Mauro e o Ferreirinho no meu lugar na Rádio Guarujá. E aqui com

0: A Mariazinha é o seguinte, eu conheci essa italiana lá no oratório, tá? É, nós cantávamos ali no oratório, eu e Bicho do Milho, a nossa turma. Um dia ela apareceu lá com o marido dela, que já morreu, né? E aí eu fui fazer uma apresentação com o Bicho do Milho e o Maneca da Viola e a Bárbara, lá em Lauro Miller. Aí convidamos ela para ir junto, ela foi, nós vimos que ela cantava, e dali para frente ela ficou cantando, depois o marido morreu, nós casamos daí.
1: É, Davizinha, a história é essa aí.
0: E a Mariazinha conta a história dela, então.
1: Eu não tenho muita história para contar, porque a minha história é muito triste, eu não gosto de contar. Mas eu comecei no Coral Imaculado Coração de Maria de Lauro Miller, quando eu fiquei viúva, porque eu gostava muito de coral. Aí quando eu fiquei viúva, daí conheci o Castelinho, nós começamos a ensaiar junto e casamos, e aí eu comecei a cantar, mas não canto muito bem, mas vai.
2: Viu que história bonita, David? Gostou da história? É isso aí, cara. Tá bom. Vamos com os sucessos?
0: Eu ainda quero completar pro Davizinho. Davizinho, se teve menino pobre que veio para Orleans, que muitas vezes não tinha até quase nada para comer em casa, era eu. Sou eu. Eu sou o pai do o avô do Davizinho, que é o seu Vico, que é a dona Otília. Muito podia, se estivesse vivo, testemunhar o que eu estou dizendo, porque isso. Eles também muitas vezes me ajudaram quando eu trabalhava na marcenaria do São Antônio de Mão, ali do lado de vocês, né? E tinha o seu Zé Vieira, que tinha o armazenzinho ali. Ali eu pegava algum lanchinho fiado, como se diz. Muitas vezes o teu pai pagou o lanche para mim lá. Muitas vezes, não estou fazendo média contigo, mas eu estou lembrando das coisas, né? Lembrando das coisas que me aconteceram em Orleans. E o meu segundo pai em Orleans é o Roberto Bopato. Não adianta, eu tenho meu pai verdadeiro, que eu amo e nunca vou esquecer. Tem Deus, que é maior, que é pai da gente. Mas o seu Roberto Bopato foi o meu segundo pai que eu tive. Mais uma de Orleans, então, né? Nós vamos cantar agora.
1: André tá falando.
0: Ah, ela tá falando?
1: Ah, Maria de Fátima.
0: Nós vamos cantar, então, mais uma composição minha com parceria do Bicho do Milho. Agora nós cantamos a Orleans, a Centenária 2, que é do Sidney. Agora vamos cantar Orleans Centenária 1, do Castelinho e do Bicho do Milho. Aqui também falo em algumas coisas, inclusive no Unibave, tá?

0: E daí, David? É, são histórias, né? Contadas e cantadas. É, o Castelinho.
1: É,
0: é. Essas.
1: É. A bagagem nossa é pequena, mas nós carregamos, né?
0: É. Essas viagens que a
2: dá
0: gente faz.
2: Carregar, né, David?
0: Tá. É, David, essas viagens, tu tá aprendendo sobre a cultura de Orleans através da música também, David. É, querido? É. É, então, isso é muito legal, não é, David? Tá? Então tá, ô Castelinho.
1: Já tá na hora também, né?
0: Hã? Não, ainda tem. Ainda tem o quê? Agora passa rápido, é, cara? Passa tudo muito rápido.
1: Eu
0: a gente.
1: Eu tinha trazido mais um shot sobre o Orleans, tá. Mas
0: não. E tu quer fazer alguma pergunta, David?
1: Basta.
0: Hein?
1: Aí
0: nós. Se quiser, tudo bem.
1: Não vai, né? Não tá aqui, não vem.
3: Castelinho, é livre para vocês cantarem e encantarem os nossos radio-ouvintes da forma como vocês verem que é melhor. Enquanto vocês estão localizando mais uma canção, avisar aqui uma ligação que nós recebemos da Maria de Fátima dos Santos, Castelinho e Mariazinha. Sim. Ela disse que conhece muito vocês, tem um carinho, admiração muito grandes. E parabenizando pelo programa e falou também da importância do que você comentou, Castelinho, das pessoas que já se foram, que não estão mais conosco e que você lembra com muito respeito daquilo que elas fizeram por você, que é importante valorizar. Okay. Nós temos que valorizar quem está vivo, com certeza, quem ainda está conosco, e aqueles que não estão mais em presença e que estão em espírito e em coração.
1: Nós queremos agradecer a Maria de Fátima, com certeza deve ser a filha do Raul Peroni, né? É, a gente também tem uma composição, uma letra da história do pai dela, né? Foi feita por Pedro Motta e Ferreirinho, e eu e o Ferreirinho gravamos, eu tenho a gravação... feita dessa música A Morte do Raul Peroni, mas deve ser a Fátima, né?
2: É a Fátima.
1: Um abraço para ti, Fátima, obrigado pelas palavras. Você sabe como você mora no nosso coração. Tudo bem para vocês aí, Deus abençoe todos aí.
3: E tem o nosso pessoal, estamos aqui ao vivo, de Orleans para o mundo, Castelinho. É. Opa, tem gente aqui mandando um bom dia, mandando um abraço, Luiz Antônio Vassem, a sua esposa, a Graça.
1: Toninho Vassem,
3: isso.
1: Toninho, meu amigo, tudo bom?
3: A Joelma Maria Bianco de Biasi, lá da comunidade de Rio Pinheiros.
1: Opa, a Joelma foi... Nos tem ajudado também a divulgar a nossa música, né, Mariazinha?
2: É, isso aí.
1: Ela,
2: nós já estivemos lá na casa dela.
1: Entrevista conosco, e muito querida a Joelma, o esposo dela, a família toda lá, né?
3: É, a Joelma tem um canal do YouTube, História e Cultura de Orleans, sempre trazendo as histórias da nossa gente também.
1: Sempre trazendo, e a gente muito, acompanha bem, né?
3: Muito pra, bacana.
1: Quando ela manda lá pra gente, a gente já...
3: Já visualiza ali, pra compartilhar. O Vitalino Ribeiro... Bicho do milho?
1: Ô, Vitorino, um abraço pra ti, aí pra Dona Maria, pra toda a tua família aí, teus filhos, todo mundo aí, porque se falar em todo mundo, nós vamos...
3: E vai longe.
1: Aproveitar também pra mandar o meu abraço pra minha comadre do coração, né, Mariazinha?
2: Ah, Nair.
1: É, a comadre Nair, a esposa do meu saudoso e querido companheiro de trio, o Caçulinha, o nome dele é Osni Antunes, mas Deus já levou... Mas nós tivemos o prazer, né, Mariazinha, de antes dele partir daqui para junto de Deus, ele ainda gravou conosco,
2: gravei,
1: né? Gravou 16 músicas conosco.
3: Que legal.
1: Então, um abraço para ti, comadre.

0: aí que tu sabe o quanto eu te estimo e o quanto eu te quero bem, tá?
1: É, oh, também vai lá o André, lá aí. Pro Chiquinho, o gaiteiro nosso, que hoje tá,
2: firme?
1: Um pouquinho
2: meio
1: afastado
2: firme?
1: De nós, mas a gente tem muita saudade dele, ali pro seu Manuel, que toca violão também, Maneca, seu Nelinho lá do Boa Vista. E vai com quantos gaiteiros que já passaram por nós.
2: É isso aí. Antônio Dias André, Geada.
0: Geada, bom dia, meu querido amigo. Tu sabe que a gente sempre te respeitou como amigo e como professor. Tu também foi um excelente professor, vereador. É um homem que tem história para contar também. Um abraço para ti e pro Baído, tá?
2: O Zali, acredito que é assim que se chama, Zali Sesconeto. Também deixando o seu
0: Zali
2: bom dia. Bom dia e abraço.
0: O Odílio Sesconeto, né? Ela foi minha aluna em Bom Jardim da Serra. Família Sesconeto de Bom Jardim da Serra, as irmãs da Zali, foram todas minhas alunas lá em Bom Jardim da Serra.
3: E tem pessoal lá dos Estados Unidos também, tá? O Carlos de Mota, que está sempre ligadinho, sempre mandando um abraço para ti. Ele era da família aqui de Orleans e morava bem em frente à nossa casa. Tá?
0: Ah, dos Mota?
3: Isso. Tá? Então sempre ligado conosco também. E tem um que está lá nos Estados Unidos, mas está sempre ligado conosco para acompanhar a nossa cultura. Então, Cláudio, um grande abraço aí, tá? Fica com Deus.
0: É,
3: e vamos com mais outra música, então?
0: É, Mota ainda, aqui também ainda tem o Nereu Mota, né? Que mora aí pertinho do antigo Santista.
3: Sim.
0: Também é muito amigo da gente, né, Mariazinho? O Nereu Mota. A Valdira, que é a esposa dele, também Deus já levou, mas ele continua aí com a gente. Um abraço pro Nereu Mota também. Eu quero mandar o meu abraço também para minha irmã Eva, que está te ouvindo aí, para minha sobrinha Simone, ali na coloninha, para outra minha sobrinha, a Titinha, né, filha da comadre Maura, e para todos os filhos da comadre Maura, todos os filhos da Eva, e para todos os meus sobrinhos e sobrinhas, meus irmãos e minhas irmãs, filhos e filhas, e netos e netas, e bisnetos também.
3: Ô, Castelinho, só para completar, tá? O respeito que nós temos, tá? Nós também temos muito respeito pelas pessoas que já se foram e fizeram sucesso. O nosso programa está sempre presente com eles. É uma maneira de presentear quem já se foi.
0: Cada vez que vocês mandam para a gente o programa, a gente fica assistindo até terminar para ver.
3: Justamente.
0: Sabe do carinho que vocês têm pelo povo orleanense. Só no criar esse programa Raízes da Cultura já demonstra o que é que vocês querem e que fazem por Orleans, né?
3: É, ele está sempre presente. Está sempre presente,
0: e que
3: porque
0: Deus
3: a cultura.
0: Força para vocês, né? O Davi, tá? Para o André, para o menino aí, para o Davizinho. A gente chama ele Davizinho por causa do pai que é Davi.
3: Então tá, vamos com música?
0: Vamos com música então. Como o dia 12 é dia de Nossa Senhora Aparecida, e nós somos muito devotos dela, dia das crianças, nós vamos homenagear todos os cristãos, né? As pessoas que são católicas e também os não católicos, todos os nossos irmãos, né, das outras religiões. Também vamos homenagear com Nossa Senhora Aparecida.

0: Pilada
1: mesmo. Só, é, ô Castelinho, o tempo passa rápido, bicho, tá? 11h53, tá? É sempre uma alegria, tá? Muito, muito grande, uma satisfação enorme. Sempre ter, tá? Cantores, artistas, tá? Que muito bem representa a cultura da nossa querida cidade de Orleans.
0: Como eu já te disse, nós queremos agradecer você, a Andréia, o Davizinho, os proprietários da rádio que sempre nos recebe aqui com muito carinho, Padilha, a doutora Lela, e os funcionários aqui são sempre acolhedores. Então, muito obrigado por esse carinho que vocês nos dão, tá? Isso nos dá força, Davi, para continuar. Eu queria aproveitar um momentinho aqui, antes de pedir para ti, eu queria fazer o sorteio de uma cartela para o Bingo do Lê hoje. Vai ser hoje porque amanhã é eleição, né? Daí não, era nos domingos, é sempre nos domingos, mas excepcionalmente vai ser hoje porque amanhã é eleição. E eu queria sortear uma cartela e queria pedir para o Davizinho dizer um número. Davizinho, me diz um número de 1 a 10.
1: Diz o número.
2: 1 a 10.
1: Fala.
3: 10.
0: 10.
4: Eu ia dizer esse número aí. 10.
0: Vamos ver aqui quem ganhou o número 10. Nega
4: Machado.
0: Nega Machado de Lauro Miller.
1: Opa,
0: Nega
1: então.
0: Nega Machado de Lauro Miller.
2: Deu sorte pra ela.
0: Mais um número de 1 a 10, fora o 10.
2: 10 já foi. Fala um outro número.
3: 8.
0: 8. Vamos ver quem é que ganhou aqui. Tem a relação dos nomes aqui. Maria Ramos e Lauro Miller.
1: Olha, Lauro Miller está em peso.
0: Maria Ramos e Lauro
4: Miller. Já tiraram do Lauro Miller também.
1: Tá?
4: Lá no Machado.
0: Foram 50 pessoas que mandaram o número, né? Mandaram o nome e o número, aí eu fiz o número por chegada, né?
1: Sim. Então, a todas as pessoas que foram contempladas, tá? Então, vão curtir, vai ser aonde mesmo, Castelinho?
0: Só chegar na porta da... o horário vai ser começar às 18 horas. Hoje vai ter janta com galeto e arroz e maionese, né? Chegando lá na porta, lá pode entrar lá no bingo, quem não conhece nós é perguntar pelo Castelinha Mariazinha, que nós já estamos com as cartelas na mão para entregar, né? Quem vai fazer a entrega é o próprio Lê, né? O Lê, o dono do bingo, mas nós vamos estar juntos para mostrar para ele quem ganhou, tá bom?
1: Então, tudo bem. Então, agradecendo a vocês e todo o Rádio Ouvinte, tá? E lembrando que amanhã eleição, né? Então, que cada um vai votar, vote consciente, tá? Independente de partido, vamos deixar as paixões de lado, tá?
4: Isso aí.
1: E apresentar para os nossos filhos e netos, para deixar um Brasil, tá, livre, tá, sem maldade, que possa trazer para nossas crianças, principalmente, tá, uma esperança de um mundo melhor. Então, que cada um que vote, tá? Vote, mas vote consciente. Fique com Deus. Bom final de semana. Que os

0: pais abracem seus filhos.
1: E os filhos abracem seus pais.
0: Quer mandar um abraço, Davi?
1: Mandar abraço para todo mundo do Ouvinte Cultura e para o pessoal do Meta e do Bela Vista também.
2: É isso aí, para Inês Mendes e toda a sua família. Castelinho

0: Tchau, povo querido.
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4: Olá, povo amado e querido, abra a porta do teu coração.

mão de Deus está aqui. Obrigado, Deus, por mais uma tarde abençoada, Jesus. Glorificado, exaltado seja o nosso Deus. Bendito, bendito, bendito és tu, Senhor. Obrigado, Jesus, por essas famílias aqui, Jesus, presente nessa live, nesse programa de rádio, a mão de Deus está aqui. Deus vai abençoando, entrando com providência nos lares, Pai, onde alguém doente, depressivo, Senhor. Oh, Deus poderoso, cura, liberta, salva, Senhor. E dá, Jesus, tranquilidade em cada coração, Pai. Paizinho, também oramos pelo familiar de Zolenir Maria de Jesus de Moura Danieski, Pai. É que faleceu, Jesus, ontem, né? Hoje. É que Deus, com sua infinita bondade, vá ao encontro de cada coraçãozinho, Pai, do familiar dela, Jesus. E dá calmaria. E que a saudade fica, mas essa dor seja arrancada do coração, em nome de Jesus. Amém? Tá chegando aqui no estúdio Gelson Luiz Padilha, nosso presidente, né, do PL, né? Homem de garra, homem forte, né, que tá aí na direção do nosso partido aí. Que Deus abençoe, Gelson, a tua vida. Que Deus abençoe esse programa de rádio, essa rádio abençoada que tem nos dado essa oportunidade, né? Que Deus multiplique mil vezes mais na vida de vocês. Tá. Glória a Deus. Deus seja louvado. Louvado e exaltado seja o nome santo do Senhor. É, Luísa Salvador chegando agora. Boa tarde, a paz do Senhor. Que Deus abençoe a todos que vão entrar nessa live com um ótimo sábado e um final de semana abençoado, né, Luísa Salvador? Um beijo no teu coração, minha amada irmã em Cristo Jesus, teu esposo Elton, né, tua família, as meninas aí do circo de oração, né, da Assembleia de Deus, né? Que Deus abençoe grandemente vocês, a tua casa, a tua família, Luísa Salvador, Neninha, Nazareno, eita, Josemara, o esposo, né? A dona Terezinha, alô, alô, dona Terezinha, velho, né? Que tá sempre ligadinho no programa, a mão de Deus está aqui, né? Que Deus abençoe lá da coloninha, ela tá ligadinha, ela e o esposo, né? Ligadinha no programa, né? Um beijo no coração de vocês. Glória a Deus. Bora louvar e adorar? Também temos aqui Luísa Salvador, a paz do Senhor, irmã Ivonete, que Deus abençoe. O programa Mão de Deus está aqui, amém, amada. Já curti, compartilhei, obrigado, que Deus abençoe grandemente, irmã. Também chegando aqui, Maurília Mazon, que assim seja. Glória a Deus, Maurília. É, boa tarde para você, obrigado, Maurília, para nós todos, né? Jussarinha Vúrigo, alô, alô, povo lindo aí da Pindotiba, Jussara, Nathalie,

Romali. Oh, nada de Nathalie. Jussara, Romali, Valerinha, né? A Cida, a Sandra. Que Deus abençoe grandiosamente mulheres cooperativistas, né? A nossa mulher, a esposa do nosso amigão, né? O Shela, a esposa dele, Shelinha, né? Um abraço para vocês. É, que Deus abençoe grandemente, né? É, Jussara Burigolá, amiga. Boa tarde, saudades. Amém também, minha flor. Sidney Guinzani, a paz do Senhor Jesus. A paz do Senhor, Sidney. Deus abençoe você e tua família. Tarcísio Rosa, bairro São Jerônimo. Boa tarde, Vonete. Uma ótima tarde para todos os ouvintes que estão ouvindo a Rádio Cultura FM. Estou compartilhando tudo de bom para todos os ouvintes que estão ouvindo a Rádio Cultura FM. Tudo de bom para você, Ivonete. Um ótimo sábado para você. Amém, irmão. Deus os abençoe. Deus no controle, né? Valdeci Silva. Tarcísio Rosa, tá perto da Saletinha? Dá um abraço nela por mim, tá? Deus abençoe vocês. Valdeci Batista, boa tarde a todos da Rádio Cultura FM, que Deus abençoe a todos. Jesus Cristo disse, eu sou o caminho, a verdade e a vida, não vem ao Pai a não ser por mim. Um forte abraço a todos e fiquem na paz de Deus. Atenciosamente, Valdeci Batista de Carvalho e família de Araranguá. Alô, alô, alô, povo lindo aí de Araranguá. Um beijo no coração de vocês, né? Aqui através de Valdeci Batista, assistindo o programa A Mão de Deus Está Aqui. Adrianinha Fritzen, boa tarde. Boa tarde, minha amiga linda, maravilhosa. Boa tarde, Ivonete, amiga maravilhosa. Eita, tô emocionada, consegui dar um abraço na minha amiguinha Adriana Fritz, né? Fazia tempo que eu não encontrava ela, hoje encontrei ela na praça, né, minha flor? Um abraço pra você, que Deus abençoe. Adriana Fritz, hein? Terezinha TT e seu Kido, um abraço pra vocês, casal maravilhoso, meus amiguinhos, irmãos em Cristo Jesus, né? Bairro São Jerônimo, Terezinha e TT, né? Que Deus abençoe vocês poderosamente, glória a Deus. Deus maravilhoso, Deus poderoso. Glória a Deus. Glória a Deus. Zalice Esconeto, boa tarde, Zali. Um abraço para você, né? Glória a Deus.

abraço pra você, Zenobia e Neném. Pra você, Nadir e Dina. Pra você, seu Tarcísio, dona Salete. Seu Leoclides, dona Arlete, Maria Eni, João,

pessoal, é, nota triste de falecimento, mas a gente tem que dar, né? É, faleceu às 19h30, dia 3 do 10, né? É, faleceu às 19h30 no Hospital de Criciúma com 50 anos. Zulenir Maria de Jesus de Moura Danieschi. A mesma deixa esposo Rodrigo Bratti e um filho. Ah, meu Deus do céu, sem palavras, né? É, um abraço aí, meu irmão, Rodrigo Bratti. Não faz muito tempo que ele perdeu a maninha dele, né? Há uns tempos atrás perdeu o pai. Agora, uns tempos agora perdeu a maninha. A minha amigona, né? Margarete. É... E agora perde a esposa, né? Zulenir Maria de Jesus de Moura Danieschi. A mesma deixa o esposo Rodrigo Bratti e um filho. A cerimonial de despedida acontecerá à Capela Mortuária Municipal de Orleans. Encerramento será às 16 horas no cemitério de Orleans, havendo antes celebração na capela local. Noticiamos com pesar o falecimento da senhora Zulenir Maria de Jesus de Moura Danieschi, aos familiares e amigos, né? É, meus sinceros pêsames, né? Informou Zappellini, né? Assistência familiar. Um abraço para você, Rodrigo. Que Deus conforte teu coraçãozinho nesse momento, teu, do teu filhinho. A gente não tem palavra para descrever a dor que tu tá sentindo, né? É isso aí, amigo. Eita! É para você, Rodrigo, e para a família Bratti. A gente vai estar rodando aqui para vocês o meu barulho.

Zamprônio. Se o vento soprar contra a tua vida, clame o nome de Jesus. Oh, glória a Deus. Glória ao nosso Deus. 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Bora lá curtir, compartilhar, né? Glória a Deus. Não temo mais o mar, pois firme tá minha fé. No meu barquinho está Jesus de Nazaré. Aqui na rádio tem uma chave aqui, eu creio que é para dar noticiário, ninguém falou nada. Mas tem uma chave aqui no nome de Valdilena. Douglas Pereira perdeu a identidade, Jardim das Orquídeas até o Toninho Volpato. Douglas Pereira perdeu a identidade, Jardim das Orquídeas até Toninho Volpato. 998-47-9982 é o telefone. 998-47-9982. Que Deus abençoe, Douglas Pereira, que tu consiga achar, né, meu amigão? Glória a Deus. Não temo mais o mar.

0: 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Alô, alô, Vanilde, Canever, Gisele, Eliana, sempre ligadinhos na Rádio Cultura 87.5, no programa Mão de Deus está aqui, né? Glória a Deus. Ah, Nestor Venâncio, fala aí, amigão.
1: Boa tarde, Ivonete, paz do Senhor, um bom sábado para vocês.
0: Para nós todos, amigo Anestor Venâncio, Nova Orleans, né? Anestor, tá perto da tua amada Rosilene, da nossa amada, né? Rosilene Venâncio, dá um abraço nela por nós, ok? Um beijo no teu coração. Hoje encontrei nosso amigo aí, José Carlos, teu vizinho aí, amigão. Tava aqui na praça, no Mercado Ari, glória a Deus. Também falar no Mercado Ari, quero mandar um abraço, né? Pro supermercado, né? Toninho Volpata, Dona Elza, sempre ligadinho no programa Mão de Deus está aqui, né? Obrigado, minha amiga, Dona Elza, né? Amiga de muito, muito, muitos anos. Um beijo no teu coração. Próximo louvor, Dona Elza, a gente vai estar louvando para você, oferecendo para você, né? Louvando para Deus, mas oferecendo para você, né? O louvor é com muito louvor, né? Para Dona Elza, pro seu Toninho, para Margarete, pra Cleusa, pro Alexandre, pro Edson, pra Ângela, que Deus abençoe vocês poderosamente. Rosinete Bajo Pereira.
2: Bom dia, Ivonete. Oferece aí um hino aí pra nós dois aqui também, pra Rosinete, tá bom? Valeu. E pro neném e pra esposa dele lá do São Jerônimo. Valeu? Um abraço.
0: Valeu,
2: e aí
0: amiga.
2: Pro Florentino também. Ô, não podemos esquecer do Florentino. Valeu.
0: Amém. Glória a Deus.

Maria Zamprônio. Olá, boa tarde. Boa tarde, Maria Zamprônio. Dona Teresa Zamprônio, um abraço pra você. Que Deus abençoe grandemente sua vida, sua casa, sua família, né? Glória a Deus.

0: glória a Deus. Meu amigão aí do bairro Santista, você sabe que é você que eu encontrei na frente do Ari Volpato, que pôde me dar um abraço, que diz que assiste há muitos anos o nosso programa, né? E eu peguei teu nome, só que eu deixei o nome em casa, né? Não pude trazer, não é que não pude, esqueci, né, amigo? Mas você sabe que é você, o próximo louvor pra você. Alô? Alô?
1: Alô?
2: Alô?
0: Florentino Jung?
2: Pensei.
0: Amigo, tava sentindo a tua falta.
2: Pois é, tava doente.
0: Tava doente. Ô, meu amigão, o que é que tu tinha?
2: Não é problema, não.
0: Pulmão?
2: Isso, é.
0: Eita. Que o doutor especialista vai até aí, Florentino, trazendo a cura. Pai amado e querido, Deus poderoso, a gente não é nada, Pai, mas o Deus que nós servimos é tão grandioso, Deus. Vai ao encontro do nosso irmãozinho, Pai, que está sempre aqui presente, Deus. Vai ao encontro dele, Jesus querido, toca no pulmão, toca no ar, Senhor, que ele respira, no oxigênio, Senhor. Ô, Pai amado e querido, cura.

0: Cura ele, Deus. Cura ele, Jesus. Que ele venha respirar 100%, Senhor, nos fez com corpo sarado, perfeito, Senhor. É assim que eu determino a vida do meu amigo nessa tarde, Pai. Meu amigo e irmão Florentino, vai ao encontro dele, Pai. Cura. Cura, Pai, liberta. Eu não posso, mas o Senhor pode. Eu não consigo, mas o Senhor consegue. Eu não vejo onde está o problema dele, mas o Senhor vê. E o Senhor pediu para nós profetizar, Senhor. Em teu nome, Jesus, eu profetizo a cura desse amigo e irmão. Em teu nome, Jesus, eu profetizo a cura. Em nome de Jesus. Amém, meu amigo. Glória a Deus, meu amigo irmão Florentino, que Deus abençoe grandiosamente, né? Glória a Deus. Aleluia. Alô, amiga.
1: Paz, dona Jana.
0: A paz. Fala.
1: Mandar um louvorzão aí pra nós, seu Domingos.
0: Glória a Deus.
1: A Daniela, o Anderson. Estamos aqui ainda, amada.
0: Jennifer. Daniela. Anderson. O Davi, é isso, Davi, né?
1: Isso.
0: O seu Domingo, todos vocês aí, um forte abraço para vocês. Que Deus abençoe.
1: Estamos na lida ainda.
0: Mas em nome de Jesus, Deus vai abrir as portas. Pode ter certeza. Amém?
1: E obrigado por ter vindo na minha casa, meuzinho.
0: Eita, não agradeça a gente. Agradeça a Deus.
1: Estou agradecendo.
0: A Fernanda, a Jaina, pessoas do bem. A Alecrim, quero mandar um abraço também para Fernanda, que faz, né, parte do Alecrim Dourado, né?
1: Sim.
0: É, da Jai, né?
1: Sim, eu vou escrever esse nomezinho para não esquecer.
0: Amém, glória a Deus.
1: Tá bom, irmã?
0: Amém.
1: Qualquer coisa aí, só fala aí na rádio também.
0: Amém.
1: Qualquer coisa, me avisar, tá?
0: Tá bom, obrigada, meu amor.
1: É, hoje já tiveram aqui, né, para ver se o aluguel estava em dia, se a luz estava em dia. Mas para ela tá tudo em dia.
0: Glória a Deus. E Deus vai abrir as portas, né? Para quem sabe aí, quem está aqui na Rádio Cultura, aqui na live, no programa, que sabe de uma casa para alugar, passa aí pra gente tá passando para essa amada irmã em Cristo Jesus, que ela mora há quantos aninhos, Rita?
1: Na Coab, 7 anos.
0: 7 anos na Coab João de Barro, né? E agora precisaram da casa, venderam, ela tem que sair de emergência agora, né? Então ela tá precisando muito. Se vocês souberem de alguma coisa, passa pra gente, ok?
1: Tá bom, irmãzinha. Deixa a senhora fazer o programa.
0: Amém, um abraço.
1: Vamos aí pra nós.
0: Amém.
1: Vamos comer a caixa aqui fora.
0: Mulher. Ah, tá. Glória a Deus.
1: Eu estou assistindo os jogos do Dai, tá muito barulho de parar que eu ponho minha caixa pra fora.
0: Tá ligadão na caixa. Eita, glória. Seu Domingo, alô, seu Domingo. Um forte abraço pra você, pro Bigode, pro seu Pedro. Pra esposa, né? Que Deus abençoe grandemente, né? A esposa do seu Pedro é a Isaleia, é isso?
1: Seu Pedro faleceu, né?
0: Hã?
1: Seu Pedro faleceu.
0: Ah, meu Deus, pra mim é... Não me falaram nada, Ritinha. Faz tempo. Faz tempo.
1: Faz o que? Uns 2 meses, eu acho.
0: Ah, então dá um abraço na esposa dele por mim, Ritinha.
1: Sim, a hora que eu ver ela, eu mando, sim.
0: Dá um abraço nela, meu Deus. Meus sentimentos.
1: Mas não aguentou, né?
0: Então, ah, meu Deus do céu.
1: Ele tava bem debilitado mesmo.
0: Então tá, que a mão de Deus seja estendida sobre a vida de vocês e sobre a mulher do seu Pedro e sobre toda a família, né? Que Deus abençoe, Ritinha. Amém, glória a Deus. Eita, glória, olha, pessoal, viram o tamanho da caixa de som do volume que tá lá na Coab João de Barro? Glória a Deus. É, Regiane Marcolino, boa tarde, Regiane, obrigado por essa florzinha aí, né? Regiane Marcolino, a paz do Senhor, eu queria pedir o hino Você Vale Mais Que Um Diamante, Daniel e Samuel, vamos ver

se nós encontramos, amada. É, Efigênia Bonetti, boa tarde, a paz do Senhor. Boa tarde, Efigênia. Amada linda, ó, um beijo no teu coração. Saudade de ti, mulher. Eita, glória. Que Deus abençoe vocês poderosamente, Efigênia, Pedro, né? Eram meus vizinhos, né? Deixaram muita falta ali, guria. Meu Deus do céu. Minha rua já não ficou a mesma rua depois que vocês foram embora. Glória a Deus. Para todos vocês, com muito louvor. Para você, Florentino, meu amigão. Para você, Rosinete, Ronaldo.

Pastor Valério Oratório, Cristiano Ramos, Valdoni Ramos, Itamar, Valdecir, Evanilde, Carlos José, José Carlos, Adriano,

vocês, meus filhos Marcelo Medeiros, Marcilene, Tailana Medeiros, Michael Ramos Medeiros, Marcilene, Jay,

Quero mandar um abração pros meus 11 netos, né? A Jane, o Matheus, Bertier Medeiros, né? Jane Medeiros, Matheus Bertier Medeiros, Kemony Jung Medeiros, Miguel Medeiros, Amanda Medeiros Alves, Rayane Medeiros Alves, Simon William Alves, Medeiros Alves, Brenda Eloise Medeiros, Davizinho, né? Um abraço para você, Davi Leandro Medeiros. Um abraço para todos os meus netinhos, meus bisnetinhos, né? Sofia, Noah e Lian, né? Um abraço para todos vocês. Que Deus abençoe grandemente para vocês. Todos aqui da Rádio Cultura quero oferecer esse louvorzão, né? Principalmente pro seu Vicente Deville e a Dona Ruth, que estão lá ligadinhos no programa Mão de Deus Está Aqui. Pro seu José, pra Maria, né, da caminhada das segunda-feira, ali na pracinha, né, pra todos da caminhada. Um abraço pra vocês, que Deus abençoe pra vocês esse louvor. Zuleidinha Menegasso, nosso amigão Vardo, né? Que Deus abençoe grandemente. Oh, glória! Tarcísio Rosa!

Que lindo esse louvor, né? Os fariseus perguntavam quem é esse que até morto faz viver. 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

parou. Até hoje faz milagre, vai fazer também aqui. Recebe teu milagre em nome de Jesus. Amém. Glória a Deus, meus irmãozinhos em Cristo Jesus. Jussara Búrigo, opa, Pindotiba, que Deus ajude a abrir nossos corações e siga na frente abrindo os caminhos para que nossa pátria seja livre, para que nossa pátria seja sempre livre de qualquer tipo de amarras. Que este domingo seja libertador. Abraços a todos os ouvintes e seguidores dessa grande amiga. Beijos, Ivonete. Olá, minha linda. Alô, alô, Jussara Búrigo. Um abraço para você. Aqui nossa irmãzinha Jussara Búrigo tá dando um up aqui, né? Tá dando um recado para todos, né? O futuro do Brasil tá em nossas mãos. A gente não pode estar falando em partido, né? Mas é isso aí, escolha bem teu voto. Para quem você quer ver governando mais 4 anos, né? É isso aí, Jussara Búrigo. Liberdade, né? Força total, nós temos que ter liberdade. Enivaldo Floriano, boa tarde, Enivaldo. Isolete Baggio, Natalino, um abraço, meus queridos amigos. Andréia Corde Ramos, minha cunhada maravilhosa do meu coração, que, né, no meu coração tu é minha irmã, Andréia. Tu não é minha cunhada, minha linda. Tu é minha irmã em Cristo Jesus. Tu tem o mesmo valor que o meu irmão Valdecir Ramos, casal abençoado, né? Glória a Deus. Andréia Corde Ramos. Falando em Andréia, Valdecir. Alô, Valdecir. Garagem, alô, alô, garagem da prefeitura. Quero mandar um abraço pra você, MacGyver, também ligadinho. Eu não sei se diz MacGyver ou Magai, não sei. MacGyver, eu acho, né? Tá ligadinho na Rádio Cultura. Encontrei ele na praça, ele disse: Bonete, manda um louvorzão e um abraço pra nós e o povo aqui da garagem da prefeitura, né? Os funcionários públicos. É isso aí, pessoal. Vocês já passaram pela Praça de Orleans? Vocês têm visto que linda, que maravilha, bem varrida, bem florida? Mas atrás, né, daquelas florzinhas tem um funcionário público ali, ó, mexendo na terra, né? Cultivando. Muitas às vezes de joelhinho no meio do canteiro, como eu passei essa semana e vi meu amigão. Aí, ó, quero mandar um abraço.

0: Você, não sei o teu nome, meu amigo. Um que anda com uma caminhonetinha, tipo um tratorzinho, né? Um abraço para você, que deixa a nossa cidade limpa também, né? Que Deus abençoe grandemente. Alô, amiga?
1: Ah, não tem ninguém, né, Padinha?
0: Não, saiu, minha florzinha, saiu.
1: Mas eu vim trazer um negócio que eu já falei com ele.
0: Uhum.
1: Para ele sortear Dia da Criança.
0: Opa, deixa aqui que eu entrego sim para ele. Não quer dar um abraço aqui na turma? Vem cá. Vem cá, ó.
1: Abraçado em quem?

0: queridinhas dela, olha aqui, Dona gente. Kida. Dona Kida. Olha aqui, esse brinde vai estar no programa do Padilha, que ela veio trazer para sortear Dia das Crianças. Olha aqui, que benção. Menina, que coisa mais linda.
1: Eu fiz Dia dos Pais, fiz Dia das Mães.
0: Ô, oh, Glória.
1: Porta-prato.
0: Ai, que
1: Quem
0: maravilha.
1: Quem ganhou foi a Eva Moraes.
0: Então, manda um abraço aqui para ela, Eva Moraes, aqui, ó. Abaixa aqui um pouquinho, aqui, ó. Dá um abraço na Eva Moraes aqui, ó. Quem ganhou o porta-prato, é isso?
1: É, a Eva Moraes era branco.
0: Ó.
1: E aí, José Batista Coan, do Dia dos Pais.
0: Ô, José Batista Coan e Eva Moraes foram contemplados aqui por essa mãozinha aqui que fez,
1: Dia,
0: né,
1: dos Pais e Dia das Mães. Agora é o Dia da Criança.
0: Eita!
1: Aí tu entrega pro Padilha, eu já
0: então
1: falei.
0: Então tá, meu amor, um abraço.
1: Bonitinho, né?
0: Nossa, muito lindo. E parabéns, vem cá, tá. Quero te dar um
1: que
0: abraço.
1: Deus te abençoe. Bastante de saúde.
0: Te dar um abraço, meu amor.
1: Eu já tô velhinha, 83.
0: Não tá nada, tá uma menina.
1: Já passei por 7 cirurgias, até um câncer de mama com 80
0: anos. E Deus te curou e tá aqui em Bela Formosa.
1: Eita. Quando eu fui pra mesa de cirurgia, aí a enfermeira no meu braço, olhou pra cima e disse, ó, Deus, cuida de mim que eu só faço coisa boa.
0: Olha aqui, então fala pro povo o que é que milagre tu levou ali.
1: Ó, eu fui, eu fiz uma cirurgia de câncer de mama faz 3 anos, mas tô bem que nós. Já fiz 7.
0: Ô, oh, Glória.
1: Mas as 7 eu não vou botar aí.
0: Deus vai na frente, tá abrindo o caminho.
1: Verdade.
0: Então,
1: o meu filho diz, mãe, Deus te cura porque tudo que tu faz o que é coisa boa, bonita.
0: Coraçãozinho limpo,
1: e
0: né?
1: E tô fazendo também uma campanhazinha pra APA.
0: Opa, Glória. Mulher que trabalha, mulher guerreira, né? Mulher de fé.
1: Tudo
0: um abraço, ó. Leva o meu abraço pro Bajinho. Tá, Bajinho.
1: Então,
0: gente boa. Entrego sim,
1: aham. Falei com ele duas vezes.
0: Tranquilo, meu amigo.
1: Já tá na hora de trazer, porque é dia 12, né?
0: Ó, então.
1: Vamos fazer essas coisas, é bom, né?
0: Glória a Deus.
1: Tchau.
0: Tchau, Deus abençoe. Obrigado pela visita, dona
1: Kida.
0: Kida.
1: Meu nome mesmo é Nerilda, mas ninguém sabe.
0: Dona Nerilda, olha aí, para quem não sabe o nominho dela, né? Dona Nerilda, apelido Kida, né? Glória a Deus. Andréia, acorde. Fátima Menegasso, boa tarde, amiga. Boa tarde, Fátima. Um beijo no teu coração. Cláudia Barbosa, boa tarde. A paz do Senhor. Ivonete, a paz do Senhor, Claudinha. Luísa Salvador, amém, amém. Glória a Deus.
2: Boa tarde.
0: Não tá, meu anjo. Não tá. Saiu agora, eu acho, só umas 3 horas, eu acho, 2:30. Tá?
2: Isso é quase agora?
0: É, faz uma meia hora, eu acho, mais ou menos. É, eu acho uns 20 minutos.
2: Pro final da, que é o horário que ela tá?
0: Ah, eu acho pertinho da noite, daí ela, tu encontra ela assim, tá?
2: Umas 7 horas tá aberto?
0: É, eu acho. Não, daí não tem programa, mas daí ela é ali no lado, né? O apartamento dela. Tá?
2: Certo, obrigado.
0: Nada, como é que é o teu nome?
2: Eu
0: tu não tem telefone dela?
2: Não.
0: Ah, tá. Glória a Deus. Luísa Salvador, amém.

Glória a Deus. Joacir Marisa Alves da Silva, um abraço para vocês. Altair Rabelo, curtindo a live, obrigado, Altair. Anderson Brum, também curtindo a live, obrigado. Joacir Marisa Alves da Silva, também curtindo, né? Que Deus abençoe grandemente vocês, né? Glória a Deus. Simone Crozeta, Rodri Ali Barbosa Borges, Marlene Monteiro, glória a Deus, Luiz Oliveira, Valmir Ribeiro, Zeli, um abraço para você, Zeli, Valmir Ribeiro, meu casal abençoado do bairro São Jerônimo, né? É José Claudino, Dona Maria Claudino, um abraço para vocês. Luísa Salvador, amém. Lourdes Miranda também chegando agora. Alô, alô, família Miranda. Um abraço para todos vocês, meus queridos. Deus abençoe grandemente você, Lourdes Miranda. Tua família, né? Glória a Deus. Marlene Monteiro, boa tarde. Boa tarde, Marlene. A paz do Senhor. Glória a Deus. Quero mandar aqui mais um nota de falecimento, né? É, faleceu dia 3/10/2026. É, faleceu às 19h30 no Hospital de Criciúma com 50 anos. Zulenir Maria de Jesus de Moura Danieschi, a mesma deixa esposo, Rodrigo Brati e um filho. A cerimônia de despedida acontecerá na Capela Mortuária Municipal de Orleans. O encerramento, né, será hoje às 16 horas no cemitério de Orleans, havendo antes celebração na capela local. Noticiamos com pesar o falecimento de Zulenir Maria de Jesus de Moura Danieschi, ao esposo Rodrigo Brati. Meus sinceros, né, pêsames, né? Que Deus, nesse momento, traga o refrigério no teu coração, amigo. E teu, do teu filhinho, né? Que Deus abençoe, assim, vocês, que possa prosseguir, né? E dar um acalanto nesse momento, em nome de Jesus. Glória a Deus. Deus de poder e de glória. Aleluia, glória a Deus. Isaías, palavra de Deus, uma mensagem linda de Deus aqui, fica em Isaías 26. Isaías, no capítulo 27, 27, 3.

o Senhor aguardo, e a cada momento arregarei para que ninguém lhe faça dano. De noite e de dia aguardarei. Oh, glória a Deus! Eu, o Senhor, aguardo e a cada momento aguardarei, para que ninguém lhe faça dano, de noite ou de dia guardarei. Aqui o Senhor nos diz, né? Que Ele está conosco a cada momento, né? Que nos está nos guardando, está nos cuidando. Basta nós se aproximar desse Rei poderoso, desse Deus maravilhoso, né? Que está sempre ao nosso lado. E muitas vezes a gente tem fugido, né? Tem deixado de orar, tem deixado de buscar, envolvido muitas vezes com o dia a dia, esquecemos do nosso Deus, do nosso Paizinho Todo-Poderoso, né? E nós não podemos esquecer. Isso aí é um alerta para você, é um alerta para mim, que a gente tem que ter vigilante o tempo inteiro. Porque a gente nunca sabe que momento que vai partir desse mundo, né? Então que o nosso coração, a hora que a gente partir, esteja voltado para o nosso Deus. Esteja voltado fazendo as coisas que Ele quer que nós faça, né? Que esteja voltado a se amar ao próximo, sem mágoa, sem raiva, sem rancor. Que venhamos ver nossos irmãos, né? Em Cristo Jesus. Que em nossos olhos venha refletir, né? A imagem de Jesus. Que nossos braços sejam um curador. Que nosso olhar reflita a luz do Espírito Santo. Que nossa boca venha falar o que está cheio no nosso coração. E que o nosso coração venha estar sempre cheio de Jesus. Sempre cheio da presença desse Deus maravilhoso. Porque daí nós podemos transmitir o amor dele ao falar com um amigo. Passar por um amigo e dar a paz do Senhor. Amados, a paz do Senhor não ficou para o povo evangélico. Ficou para o povo de Deus. A palavra de Deus diz que aonde você for, você tem que dar a paz do Senhor. E se a pessoa do outro lado te também desejar para você a paz do Senhor, a paz do Senhor, ela é dividida entre vocês dois, né? O que você deu a paz do Senhor e o que voltou também, né? Através do teu irmão que também te desejou o melhor, né? Mas se o outro recusar a paz do Senhor que você dá, né? Então a paz do Senhor retornará para você da mesma forma. Então vamos, amados queridos, dar a paz do Senhor. Está dentro de casa. Vai dando uns glória, vai dando um aleluia. Não tenha vergonha do teu irmão, do teu filho, do teu pai, dos teus amigos. Oh, glória a Deus. Bendito é o nome santo do Senhor. Fala com Deus. Fala com Deus dentro da tua casa, dá uns glória, que tu faz o inimigo se retirar, né? Se ele tá querendo acampar dentro da tua casa, você dando glória a Deus, ele foge, né? Ele foge da presença do Altíssimo. Glória a Deus, bendito é o nome santo do Senhor dos Exércitos. Obrigado, Deus, por a tua presença. Obrigado, Deus, pela tua companhia. Abençoa, Senhor, esse povo que entrou nessa tarde com o programa Mão de Deus está aqui, que estão compartilhando, que estão curtindo. Glória a Deus. Louvado e exaltado seja o teu nome, Senhor, Rei da Glória. Valdecir Ramos, oi, boa tarde a todos que estão assistindo o programa. Alexandre Vicente, Deus abençoe você, Alessandro. Valdecir Ramos, boa tarde a todos que estão assistindo o programa. Boa tarde, mana, também. Amém, glória a Deus. Também compartilhei, né? Toco louvor, te amo, Deus. Amém, lindo louvor, mano. Eita, glória.

E garagem da prefeitura. Valdecir Ramos tá aqui, ó, funcionário público, né, mano? Temos orgulho de ser funcionário público, né? Eu e meu irmão aqui trabalhando em Orleans, meu irmão Itamar Ramos também em Lauro Miller, né? É, Valdecir Ramos toca o louvor, te amo, Deus. Oferecer para todos que estão assistindo e também para a garagem da prefeitura, né, mano Ciso? Alô, MacGyver, também pedindo aí, né, um louvor, mandou pedir um abraço aqui, né? Que tá ligadinho, né, no programa Mão de Deus está aqui. Todos aí da garagem, também quero mandar um abração bem merecido pro nosso amigão Betão, né? Eita, Glória, ele tem cuidado das ruas, dos bairros, ele tem cuidado com carinho. Quando a gente chama, ele não mede esforço pra arrumar, né? A gente outro dia chamou ele lá no São Jerônimo, que a gente acostuma dizer a rua da Magali, né? É, ele foi lá, deixou linda, mas a chuva destruiu tudo de novo, Betão. Tem que ir lá, né? Eu já liguei pra ele, ele disse que tem que levar uns dreno, né? Isso e colocar lá, né? Pra parar de dar problema. Então é isso, Magali, o Betão já prometeu voltar aí na rua, né? Pra levar uns dreno aí, pra drenar aí a frente da tua casa, né? Pra poder você sair de carro, né, minha amiga? Um abraço pra você também aí, Magali, que Deus abençoe você, o Marcel, né? Que Deus abençoe grandemente. Glória a Deus. Aleluia.

Deus. Glória a Deus, bendito é o nome santo do Senhor. Regiane Marcolina, eu queria pedir o hino Você Vale Mais Que Um Diamante. Com Daniel e Samuel. Regiane Marcolino, nós achamos o teu louvor. Estamos oferecendo para todos os ouvintes cultura, para você, Regiane Marcolino, pro nosso amigão também, Florentino Jung, né? Glória a Deus, que tá aqui ligadinho, né? Também para nossa amiga Zuleide Menegasso, né, pro Vardo, pra Suzana Andrade também chegando aqui agora, pro Dioclésio Tadeu, alô, Dioclésio, bairro São Jerônimo, também sempre ligadinho no programa, né, meu

Amigo, glória a Deus. Para vocês, mais que um diamante. Oh, glória!

0: Claudinha Galdino, quanto tempo, minha amada! Fala aí, minha linda! Claudinha Galdino, alô, alô!
1: Tô morando na Colônia agora.
0: Ao vivo, amada, tá aqui ao vivo.
1: Tchau, tchau.
0: Um abraço, meu amor. Beijo no teu coração. Tudo de bom. Pra você, Claudinha Galdino. Povo da Colônia.

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Sueli Borges, neguinha, pra vocês. 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

Cláudia Barbosa, Lourdes Miranda, Marlene Monteiro, Maria Janete Vargaski. Oh, Glória! Dona Ruth de Vila, seu Vicente, Rosinete Baggio Pereira, Ronaldo. Oh, Glória!

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Oh, glória! Lindo, lindo, lindo, lindo esse louvor. Regiane Marcolino, lindo louvor, né? Glória a Deus. Glória a Deus. Antônia Costa Tonha, minha amiga linda, maravilhosa do meu coração. Antônia Costa Tonha, boa tarde, irmã Ivonete. Peço para você cantar um hino bem bonito para os meus dois filhos, Kênia Agnaldo. Alô, alô, Kênia. Agnaldo tá aqui, a mãinha, ó, toda dengosa, mandando um abração para vocês, Kênia e Agnaldo, né? E para os netinhos da minha amiga Antônia Costa Tonha. É Igor, Júlia, Isabelle, Heitor e Enzo. Alô, alô, Julinha, Igor, Isabelle, Heitor e Enzo. Um abraço pra vocês aqui, ó, da sua avó, né? Antônia Costa Tonha. É 5 netos, irmã. Eita, glória, eu é 11. Glória a Deus. Parabéns para você, Antônia Costa Tonha. Alô, alô, Kênia. Alô, Agnaldo. Alô, Igor, Júlia, Isabelle, Heitor e Enzo. Um abraço para vocês dessa amiga aqui, ó, que vos fala, Ivonete Ramos, né? E da Antônia Costa Tonha, né? Um abraço para vocês. Dilma Loli Juste, boa tarde, Dilma. É nosso amigão também, Valmor Calhas, né? Sempre ligadinho no programa, né? Glória a Deus. Maria Gorete Volpato, boa tarde, Ivonete. Boa tarde a todos que acompanham o programa. Um final de semana brilhante para nós. Amém, Maria Gorete. Um beijo no teu coração. Mais uma vez, quero mandar um abraço para Dona Elza, do seu Toninho Volpato, né? Sempre ligadinha no programa, né? É Maria Janete Vargas, família Vargas, que um abraço. Um abraço pra vocês. Tio Branco, tô sentindo saudade do Tio Branco, que não veio mais aqui na live, né? É, Maria Janete Vargas, que boa tarde, a paz do Senhor Jesus. Gratidão, Senhor Jesus. Obrigado. Maurília Mazon, louvor pra minha família do Rio Laranjeira. Alô, alô, família Mazon. Família aí da Maurília Mazon, né? Um abraço para todos vocês. O povão lindo aí de Rio Laranjeira, né? Santa Regina Mafessoli, o marido, né? Sempre ligadinho. Eu acho que é o Benoni, Benoi, alguma coisa assim, né, Maurília? Tá sempre ligadinha, né? Salete Blasius. Um abraço para todos vocês, o Kedo, a esposa, né? Um beijo no coração de vocês, meus queridos aí do Rio Laranjeira. Glória a Deus. Vamos encontrar o louvor do meu irmão, né? Querido aqui, ó. Te amo.

Amo Deus. É um louvor muito lindo que ele está dedicando para todos os ouvintes cultura aqui, né? E para o pessoal da garagem da prefeitura, né? Glória a Deus. É playback Te Amo Deus. Oh, aleluia. Achemos, mano. Ô, pessoal, esse é o último louvor da tarde. A gente vai estar terminando o programa, como a gente agora tem um fim de semana bem tumultuado, né, com as eleições. Ai, os nervos à flor da pele, né? Meu Deus, meu Deus, meu Deus, meu Deus. Ai, Jesus, que tome a direção desse povo para que venha com o melhor, né? Em nome de Jesus. Meu irmão Valdecir Ramos, te amo, Deus. Oh, aleluia. Te amo, Deus. Tua graça nunca falha todos os dias.

0: Aleluia! Tarcísio Rosa, Dona Salete, um abraço para vocês. Que Deus abençoe grandemente a vida de cada um, né? Glória a Deus. Ô Deus poderoso, glorioso, poderoso Rei da Glória, manifesta o teu poder, a tua glória e a tua unção, Jesus. Glória a Deus, pessoal, estamos se ajudando aqui para os pontos finais. É 13h40 já. Maurília Mazon, louvor para minha família Rio Laranjeira. Foi agora, te amo, Deus, né? Valdecir Ramos, ô glória, aleluia. Obrigado, Deus, louva a Deus, meu mano querido, pela tua vida. Te amo, te amo, te amo muito, muito, muito, muito, tá? É, pessoal, vai ter sorteado aqui agora um brinde. É de 1 a 8. Bora lá? 1 a 8. Tua bondade me seguirá. Me seguirá, Senhor. Tua bondade me seguirá. Pai amado e querido, eu glorifico o teu santo nome. Muito obrigado, Deus. Aleluia. Sueli Borges, minha linda, fala aí, minha amiga.
1: Boa tarde, Ivonete. Oi, Ivonete. A Zulenir faleceu que dia? Ontem? Que dia foi que ela... Eu escutei você falar agora no rádio, ela era bem amiga nossa aqui. Ela morou aqui no Nova Orleans. Ai, queridinha, ela trabalhou no OTOF. Ela trabalhava no OTOF. Eu conheci ela há 14 anos. 15, ela fez aqui. Eu morava aqui. Ela tava com câncer, né? Tadinha da Zulenir.
0: É, minha amiga, é triste mesmo, né? É, foi dia 3, foi ontem. O velório, o enterro dá tempo ainda, né? O Sueli, vai ser agora às 4 horas da tarde, ok? Carlinho...

estão? Janete Eng de Souza, um abraço para você. Boa tarde, Vonete. Boa tarde, Janete. Eita, amiga, Serraria tá em luto aí, né, com a despedida da nossa amiga, né? É, mais uma vez anunciando, né, nota de falecimento. Faleceu ontem, né, às 3h10. Faleceu ontem às 3h10, né, às 19h30, no Hospital de Criciúma, 50 anos, a nossa amiga Zulenir Maria de Jesus de Moura Danieschi, a mesma deste esposo Rodrigo Brati, um filho. O cerimonial de despedida acontecerá na Capela Mortuária Municipal de Orleans, às 16 horas, no cemitério de Orleans, havendo antes celebração na capela local. Noticiamos com pesar o falecimento de Zulenir Maria de Jesus de Moura Danieschi. Aos familiares e amigos, né, meus sinceros sentimentos. Glória a Deus. Pessoal, bora aí marcar aí, ó. De 1 a 8, de 1 a 9. O brinde aqui que a gente vai estar sorteando de 1 a 9. Bora lá.

Quem manda primeiro aí para nós? É, Janete Eng faleceu ontem, verdade. Faleceu ontem, né? Às 16 horas está sendo o sepultamento dela. Eita. Seis, vamos ver, Maurília Mazon aqui dizendo que é o seis, né? Bora lá, Maurília Mazon. És fiel em todo tempo. Vamos ver quem é o seis aqui. Ai, Jesus amado, lindo, obrigado. O Senhor é grandioso. De 1 a 9, Maurília Mazon colocou aqui número 6. E número 6, pra quem será, pra quem será, pra quem será? Pra você, Andréia Ramos. O brinde nosso da Rádio Cultura, do nosso programa A Mão de Deus está aqui. Aqui o número 4, depois a Maurília falou aqui, né? Seria para Maurília, para Luísa Salvador, o número 4. Mas foi o número que foi falado primeiro, foi o 6, né? Andréia Corde Ramos. Depois Valdecir Ramos, o 5 também. O 5 seria para o próprio Valdecir Ramos. Mas foi contemplado a Andréia Corde Ramos. Ô, glória. Glória a Deus. Bendito é o nome santo do Senhor. Então, pessoal, quero desejar para vocês um forte abraço a todos e até sábado que vem com o programa Mão de Deus está aqui. E olhem só, pensem com carinho para quem você vai votar. Não é, às vezes, porque um amigo pediu para votar que você vai lá e vota. Analise, meus amores, analise. Está em nossas mãos o futuro do nosso Brasil, amém? Um abraço para todos vocês e até sábado que vem, em nome de Jesus, amém? Glória a Deus. És

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10: Cultura, 2 horas, 38 minutos.

situações que marcam, que marcam a vida da gente. E eu tenho certeza absoluta que essa música marcou a vida de muita gente que está presente aqui hoje. Então aquele ou aquela que sofreu por amor pelo menos uma vez na vida, vai abrir o coração e cantar essa canção junto com a gente.

0: Cara, ficou lindo demais. Obrigado de coração. Valeu.
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1: 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Rádio Cultura, 3 horas, 15 minutos.
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1: Cultura, 4 horas, 22 minutos.
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0: Cultura, 7:27.
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0: Cultura, 7:27.

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1: Cultura, 7 horas, 39 minutos.

0: Quem gosta de forró aí?
1: 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Cultura, 7 horas, 52 minutos.

0: Cultura, 8 horas e 5 minutos.
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1: Cultura, 8 horas, 10 minutos.

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